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1: Uma ótima quinta-feira para você que tá ligado aqui. Hoje, 18 de junho de 2026, vai começar o Ritmo Perfeito. As melhores músicas e, claro, dicas de saúde, beleza e bem-estar para você levar pra vida. Começando hoje com sucesso, Panda e Gustavo Lima, Calcinha de Renda.
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0: Gustavo Mioto pedido de socorro aqui no Ritmo Perfeito. E agora dicas do Bora Emagrecer.
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0: No início de uma mudança de hábitos, é comum ver os números da balança despencarem rapidamente. Porém, depois de algumas semanas, o peso parece travar. Esse fenômeno é o famoso efeito platô. Ele acontece porque o corpo é extremamente inteligente e se adapta à nova rotina. Como você está mais leve, o organismo passa a gastar menos energia para realizar as mesmas atividades do dia a dia. Para vencer o platô, é preciso calcular a rota, ajustando a dieta ou aumentando a intensidade dos exercícios.
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0: Certo, o que eu faço agora? Você continua ouvindo o Ritmo, que volta já já.
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2: A Rádio Cidade informa a hora certa.
3: 9:16.
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5: Oi, oi, gente. E aí, tudo bem? Ótima quinta-feira pra você que tá aqui, ó, ligadinho com a gente. O amor venceu o Hexa. Pesquisa revela que a maioria dos brasileiros preferem um namorado a ver o Brasil campeão em 2026. 53% dos solteiros brasileiros preferem encontrar o amor da sua vida do que ver a seleção levantar a taça do Hexa campeonato. O dado acende um debate divertido sobre o comportamento atual, mostrando que o desejo de ter alguém especial para dividir a rotina superou o apelo das festas e das glórias coletivas dos gramados. Mas não pense que o futebol virou o vilão da história. Na verdade, ele está funcionando como um cupido perfeito. O estudo revelou que a Copa do Mundo virou uma grande desculpa para o romance. Em vez de ficarem isolados torcendo, os solteiros estão usando o clima de festa como o cenário ideal para os primeiros encontros. Marcar de ver os jogos juntos em barzinhos, praças ou na casa de amigos virou uma nova tendência de paquera, transformando o telão da Copa no pretexto que faltava para quebrar o gelo e começar uma nova história de amor. Aqui você fica sabendo. A gente volta daqui a pouquinho.
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1: Já estamos de volta aqui. Ritmo Perfeito. Diego e Arnaldo e Zé Neto e Cristiano. Vai cair água.
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0: João Bosco e Vinícius com Gustavo Lima, Medida Protetiva. Vitor Clay também passou por aqui, Diego e Arnaldo, Zé Neto e Cristiano e muito mais. Aqui só tem sucesso, hein? Daqui a pouco, mais uma sequência incrível.
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0: Xande Avião e Henrique Juliano não é o lugar. E agora dicas de belos hábitos.
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0: O mel é um alimento milenar que se torna um verdadeiro remédio caseiro durante as estações mais frias do ano. Ele possui propriedades antissépticas e expectorantes naturais que ajudam a fluidificar o muco e acalmar a irritação na garganta, reduzindo os ataques de tosse seca, especialmente antes de dormir. Uma colher de chá de mel puro ou misturada ao seu chá de ervas favorito ajuda a criar uma película protetora na região da faringe, trazendo alívio imediato e um sono muito mais tranquilo.
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0: Continua o ritmo com Zé Neto e Cristiano. Você beberia ou não beberia?

0: Belucci, sonho de todo casal. O Ritmo Perfeito volta já já com os melhores sucessos, né? As músicas que estão bombando, toca aqui no Ritmo.
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2: A Rádio Cidade informa a hora certa.
3: 9h43.
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0: Bia Frazo, Imperfeita, aqui no Ritmo Perfeito, final de mais uma edição, né? Olha só, o Ritmo volta amanhã. Um grande beijo pra vocês, a gente se fala, até!
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2: No início de uma mudança de hábitos, é comum ver os números da balança despencarem rapidamente. Porém, depois de algumas semanas, o peso parece travar. Esse fenômeno é o famoso efeito platô. Ele acontece porque o corpo é extremamente inteligente e se adapta à nova rotina. Como você está mais leve, o organismo passa a gastar menos energia para realizar as mesmas atividades do dia a dia. Para vencer o platô, é preciso calcular a rota, ajustando a dieta ou aumentando a intensidade dos exercícios.
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3: A Rádio Cidade informa a hora certa.
4: 10:02.
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1: A Rádio Cidade informa a hora certa.
2: 10:15.

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4: De volta na sua rádio e atenção, quem disse que para cuidar da saúde na terceira idade é preciso viver trancado em uma academia? Depois dos 70 anos, colocar um tênis confortável e sair para caminhar todo dia vira uma verdadeira receita médica. Especialistas em longevidade explicam que essa atividade simples é uma das armas mais poderosas que existem para controlar o açúcar no sangue. Conforme envelhecemos, o corpo perde músculos naturalmente e ganha uma resistência maior à insulina, abrindo as portas para o diabetes tipo 2. A caminhada chega justamente para quebrar esse ciclo perigoso de forma totalmente natural. A mágica por trás do exercício acontece direto nos nossos músculos. Quando você caminha, as pernas em movimento precisam de energia e começam a puxar o açúcar que está dando sopa no sangue para usar como combustível. O mais incrível é que elas fazem isso sem precisar da insulina, criando um caminho alternativo para limpar as artérias e dar um descanso merecido ao pâncreas. E os benefícios não param por aí. O hábito diário de caminhar blinda o coração, deixa os ossos mais fortes, dá firmeza às pernas para evitar tombos e ainda mantém o cérebro ativo e afiado, afastando o esquecimento. Bora caminhar então? Aqui você fica sabendo.
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0: Rádio Cidade informa a hora certa.
1: 10h46.
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2: O mel é um alimento milenar que se torna um verdadeiro remédio caseiro durante as estações mais frias do ano. Ele possui propriedades antissépticas e expectorantes naturais que ajudam a fluidificar o muco e acalmar a irritação na garganta, reduzindo os ataques de tosse seca, especialmente antes de dormir. Uma colher de chá de mel puro ou misturada ao seu chá de ervas favorito ajuda a criar uma película protetora na região da faringe, trazendo alívio imediato e um sono muito mais tranquilo.
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3: A Rádio Cidade informa a hora certa.
4: 11:05.
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0: tudo certo? Chegando na programação as velhinhas mais tchutchuquinhas. São três flashbacks na sequência. As quinquilharias da programação vão empoeirar o seu rádio agora. Number 3. Na terceira vai ter Joy Jackson, Stepping Out, single do britânico lançado em 1982, faixa do álbum Night and Day. Number 2. Na segunda tem o George Michael, Heal the Pain, som do segundo álbum do cantor lançado em 1990. Number 1. Pra fechar, tem o irmão do Michael Jackson, Jermaine Jackson, Do What You Do, som de 1984. Começou?
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0: demais esse som, Jermaine Jackson, Do What To Do, álbum lançado após a sua saída da gravadora Motown em 84. Essas foram as velhinhas de hoje, hein? Só fica ligado que a qualquer momento a gente volta com mais.
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3: A Rádio Cidade informa a hora certa.
4: 11:20. 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
0: De volta na sua rádio favorita, na sua quinta-feira. Uma ótima quinta pra você. Cuidado com as promessas milagrosas. A Anvisa proibiu suplementos ilegais que prometiam curar doenças na internet. Sabe aquele anúncio milagroso na internet que promete curar o diabetes ou sumir com o colesterol alto sem remédio? A Anvisa ligou o sinal vermelho e passou o rodo em produtos que abusavam dessas falsas promessas. A agência reguladora proibiu e mandou apreender imediatamente todos os suplementos da marca Top New e também o produto Óvulos Ozonizados. O grande motivo da punição foi a propaganda enganosa. A fiscalização flagrou a Top New prometendo que suas cápsulas podiam controlar o diabetes, aliviar a gastrite e combater doenças respiratórias. Além de não terem autorização sanitária obrigatória e apresentarem problemas na fabricação, esses produtos violam uma regra de ouro da saúde. Suplemento serve apenas para ajudar na nutrição, nunca para tratar, prevenir ou curar doenças. Esse papel de cura é exclusivo de medicamentos reais, que passam por anos de testes rigorosos. Ignorar isso é colocar a vida dos consumidores em perigo em troca de lucro fácil. Aqui você fica sabendo. Muito cuidado, hein?

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1: A Rádio Cidade informa a hora certa.
2: 11:43.
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Pai nosso que estais no céu, santificado seja o vosso nome. Venha a nós o vosso reino. Seja feita a vossa vontade, assim na terra como no céu. O pão nosso de cada dia nos dai hoje. Perdoai-nos as nossas ofensas, assim como nós perdoamos a quem nos tem ofendido. E não nos deixeis cair em tentação, mas livrai-nos do mal. Ave Maria, cheia de graça, o Senhor é convosco. Bendita sois vós entre as mulheres, e bendito é o fruto do vosso ventre, Jesus. Santa Maria, Mãe de Deus, rogai por nós, pecadores, agora e na hora de nossa morte. Amém.

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2: O grande segredo da felicidade está escondido nos pequenos detalhes do nosso cotidiano. Viva intensamente cada minuto, pois é na rotina que encontramos as respostas que buscamos. Nunca permita que os seus dias pareçam iguais, porque o mundo está em constante movimento. Cada manhã traz uma oportunidade inédita de recomeçar, decidir e mudar a sua história. Abra os braços para o fim de semana com a certeza de que hoje tudo pode ser diferente.
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3: A Rádio Cidade informa a hora certa.
4: 12:11.
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2: A dica de hoje é o filme Gente Grande, na Prime Video. Após 30 anos, cinco amigos se reencontram para curtir um fim de semana juntos com as respectivas famílias. Mas o feriado de 4 de julho, em uma casa no lago, promete muito mais diversão do que apenas lembranças dos bons momentos. Casados e com várias crianças, os homens de família terão de confrontar o fato de não serem mais tão jovens. Gente Grande, na Prime Video.
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2: Oi, chegando com bizarrices. Uma fábrica de tecnologia surpreendeu o mercado ao nomear um robô humanoide como grande diretor executivo. A máquina com inteligência artificial é responsável por analisar dados, assinar contratos e gerenciar equipes. Os funcionários de carne e osso garantem que o chefe de metal nunca chega atrasado e trabalha 24 horas. O robô, inclusive, já ganhou uma placa de funcionário do mês por aumentar os lucros da empresa. Será que o seu emprego está garantido, hein? Beijo pra você. Tchau.
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0: A Rádio Cidade informa a hora certa.
3: 2:02.
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1: A Rádio Cidade informa a hora certa.
2: 3:03.
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2: Olá, ótimo dia para você. Na região sudeste, o dia hoje se comporta com condições variáveis entre os estados. São Paulo registra temperaturas máximas em torno de 23 graus, com mínimas próximas a 12 graus, mantendo possibilidade de chuva moderada ao longo das horas. Rio de Janeiro amanheceu com condições semelhantes, com máximas chegando a 23 graus, mas acumulou precipitações acima da média desde o início do mês. Minas Gerais apresenta clima estável com céu entre nublado e parcialmente nublado, ideal para atividades ao ar livre. A umidade relativa oscila entre moderada e elevada em toda a região.
1: 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A Rádio Cidade informa a hora certa.
3: 5:02.
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2: Alô, amigos de todo o Brasil, Sertanejo Classe A tá chegando por aqui. Aquela sequência dos melhores sertanejos que a gente seleciona para fazer um programa para você curtir, pelo rádio, pela internet também. Eu sou o Fabiano Farias e é muito bom estar com você por aqui a partir de agora. Dia de sexta-feira, chegou a sexta-feira, sextou. E música por aqui, abrindo a sequência de hoje, Trio do Brasil, Silêncio da Noite, tem assino com X, Valéria Barros, Thales e Thiago, Apaixonado e Esquecido, chegando para começar aqui a sequência de hoje, tá show, hein? Então te liga aí.

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1: Sangue Sertanejo, Roberto e Meirinho tocando por aqui no Sertanejo Classe A. Intervalo, sim, vem chegando intervalo, já já tem mais.
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2: Oi, chegando com bizarrices. Uma fábrica de tecnologia surpreendeu o mercado ao nomear um robô humanoide como grande diretor executivo. A máquina com inteligência artificial é responsável por analisar dados, assinar contratos e gerenciar equipes. Os funcionários de carne e osso garantem que o chefe de metal nunca chega atrasado e trabalha 24 horas. O robô, inclusive, já ganhou uma placa de funcionário do mês por aumentar os lucros da empresa. Será que o seu emprego está garantido, hein? Beijo pra você. Tchau.
1: 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A Rádio Cidade informa a hora certa.
3: 5:22.
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1: Vai lá, Sertanejos Classe A, gente de volta por aqui depois do intervalo. Vem por aqui trazendo um som bom pra nós curtir, o Léo e o Leandro. Tô indo embora. Maurício e Mauri, Paixão ou Loucura e ainda do Duque e Dalvan, depois das 6. É só modão bom no Sertanejo que segue junto de você, sempre com você.
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1: Avaré e Jataí, 60 beijos por hora. Depois das 6 do Duque Dalvão foi o que a gente curtiu por aqui. Chegando intervalo, sim, tem intervalo no Sertanejo Classe A. A gente vai rapidão e volta já com Thiago, Viola e Kleber. Tem Emílio e Eduardo, Silvio e Sandro depois do intervalo. A gente volta já.
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2: A dica de hoje é o filme Gente Grande, na Prime Video. Após 30 anos, cinco amigos se reencontram para curtir um fim de semana juntos com as respectivas famílias. Mas o feriado de 4 de julho, em uma casa no lago, promete muito mais diversão do que apenas lembranças dos bons momentos. Casados e com várias crianças, os homens de família terão de confrontar o fato de não serem mais tão jovens. Gente Grande, na Prime Video.
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6: A Rádio Cidade informa a hora certa.
7: 5h42.
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1: Vamos com mais sertanejo classe A por aqui. Thiago Viola e Kleber vem trazendo Pingaiada. Emílio Eduardo, Vendaval de Ilusões. E tem o Silvio e Sandro também, o Relógio da Matriz. Manda tua mensagem, pede sua música. A gente toca aqui no Sertanejo Classe A. Seguimos juntos, sempre juntos.
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0: Coisa linda!
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2: Trio Parada Dura, não pode faltar, né? Blusa Vermelha tocando por aqui. Teve o Relógio da Matriz com o Silvio e Sandro também. E agora? Agora tem intervalo rapidão com os nossos apoiadores. Já já tem mais aqui no Sertanejo Classe A, com o Delay Dorivan, Felipe Falcão e ainda o Eduardo Costa, depois do intervalo.
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Pai nosso que estais no céu, santificado seja o vosso nome. Venha a nós o vosso reino. Seja feita a vossa vontade, assim na terra como no céu. O pão nosso de cada dia nos dai hoje. Perdoai-nos as nossas ofensas, assim como nós perdoamos a quem nos tem ofendido. E não nos deixeis cair em tentação, mas livrai-nos do mal. Ave Maria, cheia de graça, o Senhor é convosco. Bendita sois vós entre as mulheres, e bendito é o fruto do vosso ventre, Jesus. Santa Maria, Mãe de Deus, rogai por nós, pecadores, agora e na hora de nossa morte. Amém.

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1: A Rádio Cidade informa a hora certa.
2: 6:11.
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1: Sertanejo Classe A que vai seguindo por aqui. Eu já falei que tinha delay do Ivan. Aconteceu comigo. Vestido de Seda com Felipe Falcão e Eduardo Costa trazendo Amor Distante. Ô, sequência show, hein? Sertanejo Classe A de hoje tá show demais.
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0: extingue essa sirigaita?
1: Sei lá.
0: Tá de casa com ela? Jura? Quer que uma cobra te pique se estiver mentindo? Uma cobra cascavel?
1: Ô, Su, será que não dá pra se arrumar uma cobra mais mansa, não? Cascavel, Deus me livre desse trem, Su.
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1: Sertanejo Classe A, Fátima Leão, Contando as Horas. Amor Distante, Eduardo Costa. Que sequência, hein? Que sequência. Tem intervalo chegando, a gente vai rapidão ali, volta já com Matão e Matias, Tiago Carvalho, tem Teodoro e Sampaio. Depois do intervalo, pra você aqui no Sertanejo Classe A.
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5: Olá, tudo bem? Eu sou Alexandre Ricarte, está começando a partir de agora mais uma edição do Alô Rural. Vamos às informações do mundo do agro.
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5: O Brasil é o segundo maior exportador agropecuário do mundo. Em 2025, as vendas do agronegócio brasileiro chegaram a cerca de 170 bilhões de dólares, o equivalente a 9% de todo o comércio agrícola global. O país responde por 6% da produção agropecuária mundial, atrás apenas de China, Estados Unidos e Índia. Cerca de 60% do que é produzido fica no mercado interno e 40% vai para exportação. Mais de 190 países compram produtos como soja, milho, carnes, açúcar, café e algodão do Brasil, muitas vezes sem nem saber a origem brasileira.
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5: O mercado de café voltou a subir após um período de queda. As chuvas que atingiram regiões produtoras do Brasil trouxeram preocupações com a qualidade dos grãos da safra 2026/27. O excesso de chuvas atrapalha a colheita, a secagem e o beneficiamento do produto. Agentes do setor já relatam lotes com qualidade inferior em relação à safra anterior. Dados da Coxupé mostram que a colheita chegou a apenas 15,8% da área cultivada até o dia 13 de junho, abaixo dos 17,8% registrados no mesmo período do ano passado. Os atrasos são atribuídos ao El Niño, com impacto maior no sul de Minas Gerais e em São Paulo.
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5: O Brasil deve bater recorde na produção de grãos na safra 2025 e 2026. A estimativa da Conab é de 358 milhões de toneladas, com a soja chegando a 180 milhões e o milho a 132 milhões de toneladas. O país mantém a liderança mundial na produção de soja e ganha destaque também na produção de etanol a partir do milho, principalmente no Centro-Oeste. Para o setor, o Brasil tem condições de liderar a transição energética global, unindo agropecuária, energia renovável e estabilidade. Os produtores aguardam o plano safra previsto para julho, com expectativa por definições sobre crédito e financiamento. Os principais desafios seguem sendo os custos altos e o acesso mais restrito ao crédito. E é isso, chegamos ao final de mais uma edição do Alô Rural, sempre te atualizando de tudo o que acontece no mundo do agro. Muito obrigado, até a próxima, tchau.
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2: A Rádio Cidade informa a hora certa.
6: 6:30.
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1: Sertanejo Classe A, vem que tem Matão e Matias. Catireiro Safado, Tiago Carvalho falando com as paredes e ainda Teodoro e Sampaio, Paixão Proibida. É o Sertanejo Classe A que segue.
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1: Sertanejo Classe A, tocando por aqui o Maurício Mauri, Namoro Escondido. Que bom é ter você aí na companhia, na sintonia, curtindo pelo rádio e pela internet. Obrigado mesmo, hein? Vamos lá com mais música depois do intervalo. Tem por ali já pra gente curtir na volta do intervalo. Trio Parada Dura, tem Milionários é Rico e ainda o Porto Rico e Beira Mar. Depois do intervalo é rapidão, voltamos já.
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4: Oi, gente, tudo bem com vocês? Nesta sexta-feira, vamos conhecer uma ideia inovadora que pode ajudar a reduzir o uso de plástico no nosso dia a dia. Vamos conferir a dica de hoje. 1 milhão de garrafas plásticas são compradas no mundo a cada minuto, sobrecarregando o planeta. Para mudar esse cenário, uma empresa revolucionou o mercado ao criar cápsulas de água comestíveis. Feitas a partir de algas e plantas, as embalagens inovadoras são totalmente biodegradáveis. O consumidor agora pode saciar a sede e, se quiser, ingerir a própria cápsula sem gerar resíduos. O futuro da hidratação sustentável chegou para eliminar o plástico do nosso dia a dia de vez.
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5: A Rádio Cidade informa a hora certa.
0: 6h45.
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1: Sertanejo Classe A, vai chegando, trio Parada Dura, bobeou, a gente pimba.
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1: Sertanejo Classe A com o trio Parada Dura. Foi duas sequências com eles aqui, né? O que é bom a gente toca mesmo. Castelo de Amor, Avião das Nove, Astro Rei. Que sequência, hein? Vamos para mais um intervalo por aqui. A gente vai rapidão para um intervalo e volta já com Jean Giovanni, Jade Jadson. Tem ainda César e Paulinho depois do intervalo.
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2: Oi, chegando com History Day. Em um dia como hoje, no ano de 1970, era assinado em Washington o Tratado de Cooperação de Patentes. Ele protege as invenções em cada um dos países que fazem parte deste tratado. E nesse mesmo dia, no ano de 1978, nascia o gato Garfield, protagonista de um dos mais famosos desenhos ao redor do mundo. E o ator britânico Ian Holm morreu no dia 19 de junho de 2020, aos 88 anos. Ele ficou conhecido por interpretar no cinema personagens como Bilbo Bolseiro, da trilogia O Senhor dos Anéis. Beijo, tchau!
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3: A Rádio Cidade informa a hora certa.
4: 7:03.
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1: Todos os dias por aqui tem Sertanejo Classe A e a programação da nossa rádio é toda preparada para te fazer companhia, para fazer você feliz. Que bom é ter você aí. Vamos lá, tem mais aqui, ó, com Jean Giovanni. Agora vem chegando o convite de casamento já de Jadson. Zé Trovão, tem ainda César e Paulinho. Noite maravilhosa. É cada modão melhor que o outro.
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0: Sou eu, Christian Ralph, que modão caprichado, hein? César e Paulinho, noite maravilhosa. A gente vai curtindo o melhor do sertanejo por aqui. Todo dia tem sertanejo passear. É uma maravilha poder estar com você por aqui. Vamos pro intervalo? Sim, vamos pro intervalo. A gente vai rapidão ali, volta já com as saideiras de hoje. Já tá ali programado Rio Negro e Solimões, Léo e Leandro, tem Valdo Reis e Pratini. Pra gente finalizar depois do intervalo, voltamos já.
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0: Sertanejo Classe A, pra gente ir fechando a sequência desta sexta-feira. Semana passou rápido, o programa passou rápido também, tá tudo acelerado aqui. Vamos lá com Rio Negro Solimões, pra ir fechando, Rei da Festa. Léo e Leandro, Amor Carrapicho, Valdo Reis e Pratini, alô galera. E ainda tem por aqui o Rodrigo Matos e Praiano Caboclinho Valente. Fechamos, fechamos. Tô indo, a gente se encontra aí no próximo Sertanejo Classe A. Eu espero você, então vamos lá no próximo programa. A gente toca muito mais modão por aqui. Um grande abraço, até lá, tchau.
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1: A Rádio Cidade informa a hora certa.
2: 7:32.
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0: Rádio Cidade informa a hora certa.
1: 7h51.
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calmo, paciente, não grita nem se desespera. Pensa com clareza, fala com inteligência, vive com simplicidade. É do futuro e não do passado. Sempre tem tempo. Não despreza nenhum ser humano. Causa a impressão dos vastos silêncios da natureza. O céu, o oceano, o deserto. Não é vaidoso. Como não anda à cata de aplausos, jamais se ofende. Possui sempre mais do que julga merecer. Está sempre disposto a aprender, mesmo com as crianças. Trabalha pelo prazer do trabalho em si, não pela recompensa material. Vive dentro do seu próprio isolamento espiritual, onde não chegam nem o louvor, nem a censura. Não obstante, seu isolamento não é frio. Ama, sofre, pensa, compreende. O que você possui, dinheiro ou posição social, nada significa para ele. Só lhe importa o que você é. Despreza a opinião própria, tão depressa verifica o seu erro. Não respeita usos estabelecidos e venerados por espíritos tacanhos. Respeita somente a verdade. Tem mente de homem e coração de menino. Conhece a si mesmo, tal qual é. E conhece a Deus.

0: Rádio Cidade informa a hora certa.
1: 7:55.
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0: meus queridos, uma boa sexta-feira. Desejo que você termine a semana com mais confiança e disposição para aproveitar as coisas boas da vida. Vamos ao Pílulas de Felicidade. Frequentemente nos arrependemos por pouco, nos culpamos por tudo e evitamos o amor. Fincamos raízes no que estagna a alma. Fazemos questão de colocar o dedo nas feridas e boicotamos a felicidade. Quando a gente permite que o medo nos paralise, adiamos ser livres.
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2: Para quem passa muito tempo segurando o controle do videogame, o celular ou digitando no teclado, os punhos e os dedos sofrem um estresse contínuo que pode evoluir para tendinites. Use as pausas do dia para esticar o braço para frente com a palma da mão virada para cima. E com a outra mão, puxe os dedos para baixo, alongando o antebraço. Faça o mesmo com a palma virada para baixo. Cuidar das suas articulações é fundamental para manter a mobilidade e o rendimento sem dores.
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1: A Rádio Cidade informa a hora certa.
2: 7:58.
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0: Mário, Pandinha, Pandinha e Mário. Pílulas de fé e sabedoria, irmãos, mas antes eu quero dar um testemunho. Mais uma vez, ontem, eu quero agradecer a Juiz de Fora, que carinho. Apesar que tinha pessoas do Piauí, como falei, tinha, mas a grande maioria de Juiz de Fora, tá? E, Mário, não sei se vocês perceberam, ontem no programa eu estava semi-morto, tá? Entre aspas. Glória a Deus, eu levantei da cama, comecei o programa, mas glória a Deus. Por sinal, deixa eu fazer uma pergunta, onde vocês estão? Tá frio aí?
1: Tá, muito frio,
0: padre, tá frio. Nossa, eu falei, minha capela aqui, eu tô olhando aqui, eu olhei pra temperatura, até que não tá 15 mesmo, já deu uma aquecida, vai estar 16. Mas aqui tá 11 graus, tá? A sensação térmica, a minha mão geralmente é quente, tá gelada. Falei, glória a Deus, mas... Glória a Deus, glória a Deus. Vamos lá, estou falando para o Brasil inteiro e mundo pelo aplicativo. Ontem, voltando, eu tinha prometido fazer a oração, eram 5 horas da tarde. Mas, Mário, sabe quando você fala, imagina, uma viagem, né, quase 7 horas, sim, de ida, né, depois a dedicatória, mais de 12 horas em pé. Aí depois voltando, sabe quando dá aquele cansaço, vai ser uma coisa? Já tava. Eu achei essa missão hoje, eu não vou me poupar, vou falar com o Padre Magal, segura pra mim. E aí falei, vou fazer a oração. Mário, eu tenho 59 anos e quase um mês. Eu tô contando que 60 anos tá chegando. Então, tô fazendo contagem agora. Então eu tô com 59 anos e hoje é dia 19, né? É isso, né?
1: Isso,
0: é, padre. 19, isso. 19, nós estamos ao vivo. Então, dia 20 eu completo um mês. Então, 59 e um mês. Lembrando, rumo aos 60. E glória a Deus, tá, na força de Deus. Mas imagina, e aí eu começando a orar. Conseguimos entrar num um sinal bom. Estávamos acho, por volta de perto de Diadema, que
1: é isso aí, padre.
0: Diadema muito bem. Conhece muito bem. Bom, chegando lá, começamos a oração. Meu amigo, ele estava de dia. E o Chicão ia bater o recorde, porque a gente. O Dunga falou que demora 9 horas, a gente chega às 5 horas e meia. Aí começamos a oração. Depois, eu não gosto de spoiler, tá? Então eu vou contar só o sinopse. Pandinha, você gosta que a pessoa conte pra você a história?
2: Não, não gosto não, padre.
0: Então, por favor, veja. Tá? Quem perdeu a coroa de São Miguel Arcanjo, eu acabei fazendo depois o sangue de Jesus, São José, mas quando eu li, da metade pra frente, vocês não tem noção.
1: Vejam mesmo, pessoal, sessão comédia, muito engraçado.
0: Ah, você viu?
1: Eu vi tudo, foi muito engraçado.
0: Então preste
1: assim,
0: atenção.
1: Com todo o respeito.
0: Não, conta não faz isso. Deixa eu contar o que aconteceu. Gente, eu tava morto. Eu caí numa crise de riso. Tá, e ainda o Rui, em vez de ajudar o teu corpo, ele punha mais lenha ainda.
1: Aí
0: eu fui tomar água pra ver se parava, entrou no buraco errado. Já aconteceu isso com vocês?
1: Já.
2: horrível, viu, padre?
0: E aí eu queria elogiar o Chicão pra ver se ele não parasse de brigar com o Waze. Né? É impressionante, ele brigando com o Waze. Eu falei, gente, ela não fala, né? Aí eu falei assim, eu falava com ela, falei, calma, menina, calma. Até o Waze ficou bravo com ele. Jesus amado, eu tenho uma hora que eu falei, será que eu vou chegar? Eu só sei que eu fui renovado. A alegria contagia. Gente, eu caí numa crise de riso. Então é que eu nunca na minha vida tive. Eu lembrei até do meu pai. E o Rui parecia meu pai com as
1: tiradas dele, né, padre?
0: Não, até eu, mesmo eu também tive umas tiradas que eu nem. Bom, já dei todo um spoiler. Não quero. Menos é mais. Depois, quando vocês puderem, dá uma acompanhada. Falando em oração, Chicão, com você eu rezo sozinho, mas no ar não rezo mais não, tá? Não faço mais isso não. Esse mico eu não pago não. Misericórdia.
1: Não, foi mas, legal, olha, padre, foi engraçado.
0: Não, mas eu voltei pra... Eu encarava mais umas 5 horas de dedicatória.
1: Naquele clima
0: ali. Imagina como o poder da alegria. Será que aquela risada te tirou todo o cansaço? Tá? Nossa, foi uma... Que missa ontem, gente. Que missa. Quem estava lá sabe o que eu tô falando. Que missa, que unção. Então, para provar que o amor contagia, a oração contagia, mas o óleo da alegria, da unção. Quando Deus derrama o azeite dele, a unção dele, o óleo da alegria, eu sou testemunha. confesso, na minha vida, até agora, 59 anos, 19 dias, eu nunca tinha caído numa crise de riso. Já vi muita gente rir, já fui em cinema com a pessoa que ela ria, eu ria junto até com ela, porque mais vai ficar crise de riso. É, aí eu tentei até me beliscar, pra ver se parava, porque eu queria parar de rir, né? Então, eu tava ao vivo rezando, né? E quem falou que funcionava? Que nada.
2: Não funciona não, quando tá no ar não para, viu, padre? Eu já vi várias pessoas quando estão no ar, seja no rádio, seja no YouTube, seja na televisão, não para, né, Mário?
1: Já aconteceu com você? Já aconteceu comigo, já aconteceu.
0: Não, você, gente, não, e não é legal, porque você quer se controlar. Depois eu fui assistir um pouquinho, né, agora vou dar uma hora, e eu falei assim, meu Deus, e eu tentando rezar, segurando, porque eu não conseguia ler, né? E aí Pandinha, ele pegou um caminho que as lombadas viram devagarzinho, você viu? A gente pulava para um lado e pro outro, falou assim, Jesus, vejam, mas já falei demais, e prepare-se porque vamos orar quem anda desesperado, mas uma coisa eu digo a vocês, a alegria do Senhor é a nossa força. Tem aquela música,
3: A alegria está no...
0: Eu entrei com essa música hoje.

0: Aliás, eu postei até um cartão por causa disso. É, dá uma olhadinha na rede social. Deixa eu tô abrindo aqui.
1: É o amor! É o amor! Quero ver agora, hein?
0: Mário, olha. Atenção, esse cartão é fantástico para compartilhar, hein? Pessimista. Foca no que está faltando. Olha o copo, Mário.
2: Sim, tô vendo, padre.
0: Tá? Eu confesso a você que eu tava, não é que é pessimista, mas eu tava meio assim. Foi tanta gente que eu abracei, tanto desespero, tanto pedido, meu Deus sabe. Aí, otimista, foca no que é possível. É, e o salmista, foca em quem é suficiente. E quem foca em quem é suficiente, ele transborda. Ontem eu tive essa experiência. Eu literalmente eu vivi o que Rei Davi fala. A minha xícara transborda de tuas bênçãos. Salmo 23, 5. Tá aqui. A minha xícara ou transborda de tuas bênçãos. Obrigado, Senhor. Essa é uma tradução que eu posso usar. Porque é verdade.

0: Amanhã a retirada faz 20 anos.
1: Olha que legal, padre.
0: E ó, e nós vamos ter um programa muito especial e diferente, tá? Teremos um momento de fé. Padre afilhado, você vai se preparando, combinar com ele. Deixa eu só mostrar pra vocês quem estará conosco. Olha que. Bom, a Cláudia Tenório, 31 anos da Rede Vida, tá? É, você vê como o tempo passa. Então a missa vai ser, não, agradecer. Vai estar o Jorge Durian, o Armando Valsani, tá? Também o trio de tenores que tem da Rede Vida, né?
1: Olha, eles estão
0: lá. Então, o Silvio Brito. Lembra do nosso
1: Silvio Brito?
2: Nossa, claro, Silvio Brito,
1: claro. Um abraço pra ele, hein?
2: Um abraço, Silvio Brito.
0: Ele é muito legal. Não, ele vai estar lá conosco, tá? Vai estar lá, vocês, por favor. O padre Lúcio Sesquim, tá?
1: Sim.
0: O padre Marcos Roberto Pires, tá? Eu brinco sempre com o cabelo dele. Falo, padre, o cabelo teu é real, é peruca, tá? É real, não. O padre Rodolfo Camarota e o Luiz Eduardo Pinese. Então, estarão lá conosco e, lógico, o Neto e a família lá. Rede Vida, o canal da família. E o Momento de Fé, Padre Anso Guerra, vai ser com certeza o nosso bispo Dom José está celebrando a missa. E depois o Momento de Fé vai ser algo especial. Vai ser um especial. Então, 31 anos da Rede Vida. Eu estou na frente, meu sacerdócio, eu me ordenei primeiro. E eu estou com a Rede Vida desde o início. É uma bênção.
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0: Imperdível.
3: De bênção.
0: E lembrando que o Pandinha, o teu irmão Cúvio tá fazendo uma bênção. Pandinha, legal, Pandinha não abandona o padre. Até o Cúvio, até o Cúvio.
2: Glória a Deus, graças a Deus, né, padre?
0: Você não tem noção que Jesus olha. Já voltamos.
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0: Mário, Pandinha, nossa, eu tô forte. Eu tô com. Fico com pílulas aí preparado, mas. Palavras de Deus de novo, mas pega a nova tradução do negócio de hoje, Filipenses capítulo 4.
1: Opa, agora.
0: Filipenses versículo 4. Porque eu já tô com o ano aberto, mas eu tô com a Ave Maria. Você pega. Pega a nova tradução do negócio de
1: já
0: hoje.
1: Já abri aqui, padre. Tá aberto aqui, padre.
0: Tá, então, preste bem atenção. Eu tô com a Ave Maria. Alegrai-vos sempre no Senhor. Então, Filipenses, São Paulo, Filipenses, capítulo 4. Lembrando que a partir de agora estou orando e durante um bom tempo, uns 10 dias, eu vou orar por você que está desesperado, desesperada. Por favor, já vai depois mandando um recado para o Mário, nem vou dar o telefone agora, tá? É quem anda desesperado. Lembrando, o que é desespero? Tá? Nossa, depois, perdeu a esperança, perdeu o ânimo, tá sem ânimo. Tá vivendo, mas tá sem ânimo, tá? Bom, alegrai-vos sempre no Senhor. Repito, alegrai-vos. Mário?
1: Tenham sempre alegria unidos com o Senhor. Repito, tenham alegria.
0: Seja conhecida de todos os homens a vossa bondade. O Senhor está próximo. Versículo 5. Vocês?
1: Sejam amáveis com todos. O Senhor virá logo.
0: Agora, atenção para o versículo 6. E aí eu confesso para vocês que eu prefiro a tradução que está com o Mário, tá? Apesar que as duas são iguais. Não vos inquieteis com nada. Em todas as circunstâncias, apresentai a Deus as vossas preocupações, mediante a oração, as súplicas e ação de graças. Olha só. O Mário agora, eu prefiro essa.
1: Não se preocupem com nada, mas em todas as orações peçam a Deus o que vocês precisam e orem sempre com o coração agradecido.
0: Aí está o segredo, o coração agradecido. E eu lanço essa pergunta, atenção para o telefone, operadora prefixo
1: 11 989 680447.
0: E, por favor, eu aqui fico um convite, tá? Estou num momento de fé. Eu ia fazer. Vou marcar assim, em ponto, que aí fica direitinho. 10 horas em ponto, tô aqui na capela, tá? Eu quero. Deixa eu até esquentar um pouquinho mais. Eu vou estar aqui na capela fazendo o coroa de São Miguel Arcanjo, tá? Então, geralmente após o programa, eu podia fazer, mas nós temos que gravar algumas coisinhas, amanhã é sábado musical. Então, 10 horas em ponto, eu vou começar, né? E gente, vai transformar vidas. Tá? E, geralmente é 7 horas da manhã, mas na sexta-feira é mais difícil, eu fui dormir hoje, né? Então, e essa semana, nossa, vocês não têm noção. Mas de bênçãos. E eu vou estar orando pro desespero. Então, você se inscreve no canal, que aí. Então, ou 10 horas da manhã. Acompanhe pelo YouTube, arroba PE Marcelo Rossi Oficial, não é isso? Tá, então você entra lá no.
1: Já tô isso aí, padre, exatamente, isso mesmo.
0: Tá? Então se inscreve, porque ó, vai ser demais. Já tô orando por vocês. Chicão, eu vou rezar com você sempre no carro, mas ao vivo não. Ao vivo já passei, eu não quero mais não. Foi uma bênção, mas glória a Deus. Vamos estar aqui. Não, é só assistir, vou entender. Não quero mais não. Já foi uma experiência que não quero repetir não, glória a Deus. Mas voltando, vou estar orando para as pessoas desesperadas. Deus vai me usar tanto, tanto, que você está na unção, não posso cair na crise. Apesar que ontem foi um milagre. Ontem eu celebrei a missa, ontem Deus derramou o óleo da alegria, tá? Mas, pílulas de fé e sabedoria, quem tá com dois?
1: O dois tá comigo aqui, padre.
0: Então, começando com você, Mário.
1: Então, vamos lá. Pílula 27. Uma das histórias mais lindas do Antigo Testamento é a vida de José do Egito. Se você nunca leu, vale muito a pena buscá-la no livro de Gênesis, a partir do capítulo 37. José sofreu, mas nunca deixou de ter intimidade com Deus. Várias vezes nessa história ele descreve isso, porque o Senhor estava com ele e fazia-lhe prosperar em tudo que empreendia. Gênesis 39, 3. Você também, seja qual for a sua profissão, se andar na presença de Deus, você vai prosperar, mesmo no meio de adversidades e sofrimentos. Entregue a sua vida a Deus e o deixe conduzi-la por completo.
2: E o Senhor agindo e costurando, esse programa é a obra dele. Pandinha, agora Pílula Zoom.
3: Pílula 79. Para as vezes em que bater dúvidas no seu coração e na sua mente sobre a palavra de Deus, eu recomendo que leia Josué 21:45. Não falhou nenhuma de todas as boas palavras que o Senhor tinha dito a Israel. Todas se cumpriram. A palavra de Deus é viva. O que ele falou com seus servos e profetas, muitas vezes é endereçado a nós também. Creia, a palavra de Deus é viva e eficaz. O Senhor fala conosco através das Escrituras.
2: Nossa, impressionante. Por favor, coloque, eu sei que a gente vai rezar. Coloque a mão na fronte direita, esquerda no coração, porque hoje, confesso para vocês, que eu não dei a atenção que eu deveria para escutar o Senhor. O Senhor disse, não se preocupe, eu vou falar agora. Deus fala comigo e eu compartilho com vocês. Coragem. Eu estou contigo. Não tenhas medo. Não te preocupes. Bom, vou repetir. Preste atenção. Padre, você não está, não estou ouvindo no meu ouvido não, tá? É no meu coração. O Senhor tem falado comigo desde o ano passado. São essas frases. Vocês não têm noção, é a voz no coração do Senhor. Como é forte. Coragem. Eu estou contigo. Não tenhas medo. Não te preocupes. Nada irá te atingir, nada. Eu te protejo, te abençoo, te fortaleço, sempre e em tudo. Orando pelo desespero, obrigado Senhor por essa palavra tão linda. Que o Senhor tenha, repito, já perdi a conta, desde quando o Senhor tem falado comigo. É toda manhã ao levantar. Por isso, e agora, Mário, você veio sábado os testemunhos. Vai ter um testemunho que tem alguém me acompanhando agora que tem um testemunho que só o Mário sabe, que vai confirmar o que Deus está operando. Por favor.
1: Vamos lá.
4: Padre, família, momento de fé. Eu me chamo Álida, sou de Carauari, no Amazonas, e estou aqui para dar meu testemunho do milagre que o programa fez na minha vida. Há um ano atrás, eu estava numa profunda depressão devido a um relacionamento tóxico. E na altura, eu só queria acabar com a dor. Eu só pensava em como morrer, como acabar com a minha vida. E eu lutava todos os dias contra essa vontade, contra esses pensamentos. A tristeza era tamanha que no dia 3 de junho, um domingo, eu não queria sair de casa, não queria ir à missa. E resolvi participar pela TV. E foi aí que a Divina Providência agiu. O Padre Marcelo anunciou que começaria a quarentena contra a depressão no programa Momento de Fé, que eu ainda não conhecia. Então comecei a fazer a quarentena e a quarentena já foi me dando um novo ar, já foi me dando mais força para vencer aqueles pensamentos e me deu ânimo cada dia para continuar. Fui melhorando à medida do tempo e hoje, graças a Deus, graças a vocês, graças ao programa, eu posso dizer que estou curada da depressão. Hoje eu não tenho mais nenhum desejo, pelo contrário, hoje eu quero viver, eu quero aproveitar que eu vejo Deus em todo lugar, em todas as coisas, na natureza, nas pessoas. Em meio a isso, eu também nutria o desejo de morar fora do país. E graças a Deus, aprendendo a orar com o programa, eu estou realizando esse sonho. Hoje eu moro em Portugal, trabalho na minha área, que é educação física, e sou muito feliz por isso. E eu só quero agradecer por tudo, por vocês serem esse alicerce na minha vida, que todos os dias eu ouço, é um alento para minha alma, é bálsamo. Eu só quero agradecer.
0: Mário, impressionante. Ontem, na missa, tinha, como Jesus tinha, eu tinha que estar lá mesmo, tá? Vieram várias caravanas numa quinta-feira, geralmente as caravanas em domingo. Amapá. E veio do Amazonas também.
5: Olha aí, acredita? Padre.
0: Então é isso que eu falei. Nossa, só. Parece que foi combinado.
5: Que legal, que legal.
0: Só que eu não imaginei que eu falei assim, eu ia falar, nossa, será que ela era da caravana de ontem? Né? Não, ela tá em Lisboa, né?
5: Tá em Lisboa. Padre Ali da Laura, ela é de Carauari, no Amazonas, e agora nesse momento está falando de Lisboa, Portugal, padre.
0: Nossa, que bênção, meu Deus. E olha, mais uma vez, por favor, abra o post que eu coloquei. Porque eu preciso que vocês vejam esse post, tá? Eu espero um pouquinho. Mas conseguiu abrir?
5: Consegui? Peraí, tô abrindo aqui de novo, padre, só um minuto.
0: Tá, por favor, abre de novo.
5: Pronto, já abri, padre.
0: Mostra a bandinha também. Olha, já abri. Só. Tem três copos. Aliás, tem dois copos, depois ela pôs a xícara, tá? É porque a minha mãe fez. Porque aí tem o salmo que você pega. Conforme a tradução, ela usou a tradução hebraica. Então, pessimista, foca no que está faltando. Então, olha como está o copo.
5: Sim, só
0: então,
5: tem.
0: Puxa, é aquela famosa história. Você vê o copo, extremamente pessimista, pode ter água, mas tá acabando a minha água. Então você vai focar no que está faltando. Ele não vê que tem água dentro. Ele vai focar. O pessimista é esse. O otimista foca no que é possível. Então o copo está pela metade. Então a imagem fala, por isso que é importante você ver. E o salmista? Veja a importância. O salmista significa a oração. O rei Davi, através da oração, ele descobriu o segredo. Foca em que é suficiente. E quando você foca no que é suficiente, você não põe régua, você não põe limites. Você foca e você transborda. Porque aí você deixa. Eu ontem fui testemunha disso. Ontem eu estava, repito mais uma vez, esgotado. Tá? Literalmente, e com razão. Mário, você sabe, mais de 12 horas abraçando pessoas, que não, você não é somatizar, mas você vai, é unção, você pega e você vai. Pessoas que eu peguei, né, naquilo que eu escutei agora, que tentaram contra a própria vida, mas graças a Deus não fizeram isso. Mas peguei várias coisas e muitas chorando, né, foi impressionante. Peguei vozinhas maravilhosas, umas de 95, 93, foi uma bênção, uma alegria, mas eu estava cansado. E o Senhor me permitiu que eu tivesse aquilo que vocês vão ver depois. Mas a minha xícara transbordou de bênçãos, o óleo da alegria. Não sei como você está agora, mas eu sei que Deus vai me usar tanto, tanto, tanto, tanto. Prepara. Direto da capela, estou ao vivo. Eu sei que muitos vão acabar acompanhando depois no Spotify. Tem problema, padre? Não, não tem problema. Várias pessoas, não sei qual cidade você está. Vou lançar o que eu já vou fazer às 10 horas da manhã pelo YouTube. Qual a cidade que você está? Mostra pro Mário, fala pro Mário, que cidade você está? Quem conhece o WhatsApp? Vamos dar o WhatsApp, operadora prefixo
5: 11 989 680447.
0: Nesse exato momento, em que lugar do Brasil você está, ou fora do Brasil? Já voltamos.
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1: Pra você sintonizado aqui na Rádio da Alegria, tem alerta de acidente pela EPTG pro motorista que tá saindo agora de Taguatinga e Ceilândia indo em direção ao plano. Pra se localizar melhor, foi na chegada ao viaduto.

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palavra de Deus. Para a nossa oração de hoje, vocês não têm noção que, atenção, olha, tudo a ver. Vocês vão me dar a passagem que tem a ver. Olha só o que Deus me deu. Não estamos orando pelos desesperados? Profeta Isaías, capítulo 61, vai ser o nosso lema da oração. Nós estamos todos arrepiados. Eu não escolhi, tá? Eu orei, pedi, Senhor, me dê a passagem e abri. Profeta 61, eu estou Isaías, só que eu estou com a Bíblia Ave Maria, vai usar a Ave Maria mesmo. Dar-lhes-ei um diadema em vez de cinzas. O óleo da alegria em vez de vestidos de luto. Cânticos de glória em lugar de desespero. Vou de novo ler. É o 3A, tá? Eu paro aqui. Dar-lhes-ei um diadema em vez de cinzas. Óleo de alegria em vez de vestido de luto. Cânticos de glória em lugar de desespero. Em cânticos de glória, essa é a música. Jesus, Jesus,

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Filho e do Espírito Santo. Amém. Ontem eu comentava isso na missa que estava. Moisés teve encontro com Deus e permaneceu vivo, porque foi o único que conseguiu, antes de Jesus, é lógico, estar diante de Deus e permanecer vivo. Ontem também, quem estava na missa, o profeta Elias fala, aliás, na missa de quarta-feira, o profeta Elias foi arrebatado. Só três pessoas tiveram essa experiência de ser arrebatados ao céu: Enoque, segundo a palavra de Deus, o profeta Elias e a Virgem Maria. Nós sabemos que esse Enoque e Elias, imagina a Virgem, Nossa Senhora, essa graça. Mas voltando, nós vamos passar pela morte. Mas sabemos que a morte não é fim. Ela é o início. E Moisés, que passou pela morte, ele teve esse encontro com o Senhor com uma sarça ardente. Tanto que quando Deus da montanha sagrada do Horebe estava, ele disse a Moisés: Moisés, tira as sandálias dos pés. Moisés, tira a sandália dos pés, porque no lugar que você está agora é sagrado. Esse solo é santo. Tira a sandália dos pés. E aí, Moisés, Deus falou com ele e o enviou para libertar o povo de Israel dos egípcios. E aí, ele falou: mas qual é o nome? Quem é o Senhor? Eu sou o Deus de Abraão, Isaac e Jacó. E aí, Deus dá o nome dele, que é o tetragrama divino. Padre, tetragrama divino, o que é isso? São quatro letras. Lembrando que o hebraico é escrito da esquerda, nós lemos a maioria das línguas, né? A gente lê da direita para a esquerda, tá? O hebraico, aramaico e os árabes também lêem da esquerda para a direita. São quatro palavras: Y, H, W, H. Ou conforme também a tradução, você pode também colocar YHVH. Mas a maioria dos biblistas, né, é YHWH, que significa Yahvé. Ou em tradução, né, Javé. O que é eu sou? Então, Deus se manifesta. Qual é o nome dele? Eu sou. É aquele que é. Deus é. Eu sou. Por isso, nós estamos num mundo que as pessoas se julgam. O nome de Deus é eu sou. E nós não somos nada. Ah, eu sou isso, eu sou aquilo. As pessoas se... Quem se acha não é achado por Deus. Estou orando para desespero. Mas eu preciso me colocar e os colocar no nosso lugar. Nós não somos nada. De que adianta a gente ganhar o mundo inteiro se perder a alma? Então, nesse momento, por favor, reconheça a sua pequenez. Não somos nada. Somos frágeis. Tão frágeis. Mas, ao mesmo tempo, recebemos tudo. Porque Jesus, o Pai, a Santíssima Trindade, estou com neles aqui. Estou na unção, tá? O Pai nos amou. Ele te amou, me amou, nos amou tanto. Não por nosso mérito. Enquanto nós estávamos perdidos, e nos enviou seu Filho. Em Jesus, olha que lindo. Nós vamos participar, já aqui na terra participamos da vida de Deus. Nós iremos reinar com Jesus. Isso é a palavra de Deus. Todo batizado. Por isso, não se envergonhe do que você é. Olha só, não somos nada, mas em Cristo Jesus, a música que cantamos agora, não sou apenas servo, somos. Senhor, eu sou apenas uma formiguinha, mas em Cristo Jesus, nós ganhamos essa intimidade. Senhor, nesse momento, eu peço, coloque a mão sobre o topo da sua cabeça. Vocês não têm noção o poder dessa oração.
Deus está me usando poderosamente. Eu pedi que ele derramasse o óleo da alegria, só que Deus vai dar muito mais. Sem querer, eu não tinha me tocado quando eu abri a passagem. Justamente, olha só, versículo 6 do 61. E a vós chamar-vos-ão sacerdotes do Senhor, de ministros de nosso Deus sereis qualificados. Vós vos alimentareis. O Senhor vai me usar agora como sacerdote. Quando eu li essa passagem, eu falei, meu Deus, quantas vezes eu li essa passagem? Senhor, como sacerdote. Portanto, em pessoa, Cristo, na tua pessoa. Eu peço agora, Pai Celestial, em nome do Senhor Jesus, pelo poder do Espírito Santo, derrama toda unção sobre essa noite. Todo esse desespero, o que está tirando a esperança dessa pessoa. Essa depressão, eu sei muito bem o que é isso. Essa ansiedade, essa angústia, esse querer, eu quero ter, porque o mundo de hoje é isso, eu quero ter, ou se qualificar, não, eu quero ser o melhor, a melhor. Senhor, dá intimidade. Para se tornar amigo de alguém, você tem que criar intimidade. E o Senhor quer esse relacionamento. Já é o céu aqui na terra. Se você não tem intimidade, e obrigado por esse momento de fé. E daqui a pouco, às 10 da manhã, o que foi obra tua, a coroa de São Miguel Arcanjo, que vai nos levar essa intimidade para a eternidade. Falei com vocês, 59 anos, quase um mês, amanhã completo um mês, rumo aos 60 anos, o tempo voa, parece que foi ontem. Me sinto um jovem, graças a Deus, porque minha força vem do Senhor. Eu estive com menos idade e estava morto com a depressão. Meu Chicão, é verdade, não sou Chicão, várias pessoas, me comparava ao meu avô, que estava com 94 anos. Nossa, parece que seu avô estava acabado. Vejam fotos de 2014, 15, 16, que eu já até postei. Estava pó, o chassi do grilo. Mas Deus veio com o teu poder. Deu o poder dele, a unção dele. E essa unção que eu peço sobre você, essa coragem. Vou terminar com aquilo que o Senhor fez e que todos os dias de manhã, hoje eu entendi por quê, porque era para compartilhar com vocês. Termino com essas frases. Por favor, beba. Vou terminar com aquilo que o Senhor fez e que todos os dias de manhã, hoje eu entendi por quê, porque era para compartilhar com vocês.

é conhecimento mastigado. Por várias vezes os profetas vão comer a palavra de Deus. A imagem que vem é: come a palavra. É isso mesmo, comer a palavra. Coragem. Eu estou contigo. É Deus falando, é Jesus falando. Não sou eu, tá? Estou na pessoa de Jesus. Coragem. Coragem não é ausência de medo, viu, queridos? É pelo contrário, é enfrentá-lo. Mas olha com como. Coragem. Eu estou contigo, Jesus, tá? Não tenhas medo. Não te preocupes. Nada irá te atingir. Nada. Eu te protejo, te abençoo, te fortaleço sempre e em tudo. Amém.

coração. Te adorarei. 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Toda honra e glória a ti. Que coisa linda ver nessa Copa as pessoas terminando o jogo, perdendo e se ajoelhando em oração. Eu não assisti o jogo, eu vi o recorte depois. Que lindo, Senhor. Toda honra e glória a ti, Jesus.

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Voltamos, ouvinte JK, e agora com mais um alerta de acidente, dessa vez pelo Eixão Sul, para quem está indo em direção ao aeroporto. Apenas uma faixa liberada e trânsito bastante complicado nesse momento, na altura da 512. A melhor alternativa, nesse caso, é seguir pelos eixinhos, trânsito fluindo.

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1: A Rádio Cidade informa a hora certa.
2: 9:02.
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2: Olá, tudo bem? Eu sou Alexandre Ricarte e está começando a partir de agora mais uma edição do Alô Rural. Vamos às informações do mundo do agro.
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2: O Brasil é o segundo maior exportador agropecuário do mundo. Em 2025, as vendas do agronegócio brasileiro chegaram a cerca de 170 bilhões de dólares, o equivalente a 9% de todo o comércio agrícola global. O país responde por 6% da produção agropecuária mundial, atrás apenas de China, Estados Unidos e Índia. Cerca de 60% do que é produzido fica no mercado interno e 40% vai para exportação. Mais de 190 países compram produtos como soja, milho, carnes, açúcar, café e algodão do Brasil, muitas vezes sem nem saber a origem brasileira.
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2: O mercado de café voltou a subir após um período de queda. As chuvas que atingiram regiões produtoras do Brasil trouxeram preocupações com a qualidade dos grãos da safra 2026/27. O excesso de chuvas atrapalha a colheita, a secagem e o beneficiamento do produto. Agentes do setor já relatam lotes com qualidade inferior em relação à safra anterior. Dados da Coxupé mostram que a colheita chegou a apenas 15,8% da área cultivada até o dia 13 de junho, abaixo dos 17,8% registrados no mesmo período do ano passado. Os atrasos são atribuídos ao El Niño, com impacto maior no sul de Minas Gerais e em São Paulo.
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2: O Brasil deve bater recorde na produção de grãos na safra 2025 e 2026. A estimativa da Conab é de 358 milhões de toneladas, com a soja chegando a 180 milhões e o milho a 132 milhões de toneladas. O país mantém a liderança mundial na produção de soja e ganha destaque também na produção de etanol a partir do milho, principalmente no Centro-Oeste. Para o setor, o Brasil tem condições de liderar a transição energética global, unindo agropecuária, energia renovável e estabilidade. Os produtores aguardam o plano safra previsto para julho, com expectativa por definições sobre crédito e financiamento. Os principais desafios seguem sendo os custos altos e o acesso mais restrito ao crédito. E é isso, chegamos ao final de mais uma edição do Alô Rural, sempre te atualizando de tudo o que acontece no mundo do agro. Muito obrigado, até a próxima, tchau.
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1: 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Clima
10: Brasil. Olá, ótimo dia para você. Na região sudeste, o dia hoje se comporta com instabilidade em Rio de Janeiro e Espírito Santo, enquanto São Paulo e Minas Gerais registram condições mais secas. As temperaturas mínimas variam entre 11 e 18 graus, com máximas entre 19 e 25 graus. No Rio de Janeiro e litoral do Espírito Santo, persiste nuvosidade frequente com possibilidade de pancadas fracas de chuva, com teores de umidade entre 60 e 80%. Em São Paulo, o tempo predomina mais firme com céu com muitas nuvens, enquanto em Minas Gerais, a tendência é de tempo estável, com baixa nebulosidade. Até o dia 18, Curitiba já recebeu 69 milímetros de chuva, o que representa 68% da média normal para junho.
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1: Opa, bom dia pra você. 9 horas 11 minutos, tá começando mais um Bom Dia Cidade. Sexta-feira. Ah, sexta-feira, que coisa boa, hein?
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1: Seja bem-vindo, essa é a cidade, hein? E aí, como é que você tá? Tudo bem? Ótima manhã pra você, é sexta-feira na cidade. Tá todo mundo ligadinho aqui. Vem comigo, vem juntinho, hein? Que legal, até às 11 da manhã a gente faz aqui a melhor programação do seu rádio.
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Muito bem, muito bem. Que legal, hoje é dia 19 de junho de 2026. É, hoje é sexta-feira. Que coisa boa, hein? E aí, como é que você tá? Tudo beleza? Espero que otimamente bem, hein? Por aqui tem Marçal Felicione. Vamos juntos até às 11 da manhã, fazendo por aqui a programação mais gostosa do seu rádio. E o telefone tá liberado a partir de agora para você participar com a gente. Quer anotar aí? 35 3264 3000. Ótima manhã para você, hein? Pra começar muito bem, tem a Ana Castela. Olha onde eu tô. Bom dia, 9h13 na cidade. Aqui é você em primeiro lugar.

0: Muito bem, bom dia pra você, 9h16 agora. Bom dia.
1: Bom dia.
0: E aí, já levantou? Ah, dá um jeitinho, hein? Hoje é sexta-feira. Vamos ver quem tá aqui na linha pra falar com a cidade. Oi, bom dia.
2: Oi, Marçal, bom dia, tudo bem?
0: Tudo jóia.
2: Toca pra mim, Bruno, Marrom, se eu não tivesse ido. Uma boa sexta-feira. Muito obrigado, bom dia.
0: Obrigado você, Elizabeth. Abraço pra vocês aí no pessoal do bairro Bela Vista, sempre participando, tá? Ótima sexta-feira. Vamos ver quem tá aqui. Alô, bom dia.
3: Bom dia, Marçal. Um excelente dia para todos os ouvintes da Rádio Cidade e para você também.
0: Obrigado.
3: Bom dia mesmo.
0: Bom dia. Dona Marina, tá frio aí, Dona Marina? Até que hoje não tá tão frio não, né? Parece que a sensação térmica hoje tá um pouco melhor do que ontem, né? Porque hoje o sol deu uma, né? Deu mais forte aí. Parece, né? Parece. Ai, ai. Vamos lá de música na cidade? Então tá legal, agora é 9h17. Chegando pra gente, cantando bonito agora, Bruno e Marrone. Se eu não tivesse ido. Bom dia, 9h17 na cidade. Aqui é você em primeiro lugar. Participa com a gente, chama no zap.

0: Muito bem, Cidade 923 agora. Tá aí Henrique Martin, Luan Santana, Estranho. Teve também Bruno e Marrone, Se Eu Não Tivesse Ido. E continua, né? Agora tem o horóscopo do dia, as previsões astrais aqui. Pra você que tá aí na escuta da Rádio Cidade, aguardando o seu signo. Agora tem Áries.
1: Áries, de 21 de março a 20 de abril.
0: Olá, Áries. Comece o dia pelo prazer, né? Um café com quem desperta seu sorriso. Uma ideia criativa, um mimo de conforto ou uma mensagem carinhosa alegrarão o dia de hoje. Uma conversa em família destravará um assunto de dinheiro. Fale do jeito que resolva, tá? A agenda poderá virar de ponta cabeça depois. Respire e se organize. Amor e criatividade está em alta.
1: Touro, de 21 de abril a 20 de maio.
0: Oi, Touro, e aí, tudo bem? A semana terminará com o carinho da família e autoestima. Será bom momento para investir em mais conforto e dar um toque pessoal na decoração da casa. Inspiração para escrever ou para novos estudos não faltarão hoje. Algo maior será construído para o futuro, tá? Bom dia para você.
1: Gêmeos, de 21 de maio a 20 de junho.
0: Olá, gêmeos! Emende uma reunião de trabalho com programas gostosos na sequência. Envie uma proposta ou faça uma ligação que foi adiada. A semana terminará com trocas agradáveis e muito charme. Negócios estarão aquecidos. Circule, investigue novidades e descubra a oportunidade de investimento ou de compras.
1: Câncer, de 21 de junho a 21 de julho.
0: Olá, Câncer. Boas notícias na área financeira levantarão astral. Pagamento, proposta ou reconhecimento do seu talento ampliará perspectivas. Valorize seu trabalho, negocie sem timidez e aproveite o apoio de amigos para impulsionar um projeto. Mensagens e convites poderão mudar os planos do fim de semana para melhor, hein? Ah, que legal. Daqui a pouquinho a gente está de volta com muito mais aqui para você.
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3: A Rádio Cidade informa a hora certa.
4: 9:27.
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7: O Brasil tem uma das melhores posições geográficas do mundo para lançamentos espaciais e isso está atraindo o interesse de muitos países. O brigadeiro Sérgio Roberto de Almeida, presidente da Alada, revelou que mais de 20 acordos de confidencialidade já foram assinados com empresas de países da América do Norte, Europa, Ásia e Oceania para uso do Centro de Lançamento de Alcântara. A Alada é uma empresa pública criada em 2024 para facilitar essas negociações e resolver toda a burocracia para quem quiser lançar do Brasil. Para 2026, está prevista mais uma tentativa de lançamento orbital pela parceria com a sul-coreana InnoSpace, que já tentou em 2024, mas o foguete acabou explodindo.
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1: Opa, bom dia pra você que tá na sintonia da cidade. Vamos mandar mais alô por aqui então? Então vamos lá. Quem tá com o radinho ligado lá na cidade de Carvalhópolis é a Elisângela. Alô, Elisângela, bom dia pra você, obrigado pela companhia, tá? O Kaique também tá participando com a cidade, tá mandando aqui um alô pro Roberto, pra Cristiane e pra todo mundo que tá ouvindo a rádio. Opa, que coisa boa! Deixa eu ver quem tá mandando bom dia pra gente aqui. Vamos ver quem tá aqui? Vamos ver quem está aqui. Alô, bom dia!
2: Marçol, bom dia!
1: Bom
2: Como
1: dia!
2: Como você está?
1: Tô joia!
2: Ed Carlos daqui do São Sebastião.
1: E aí, Ed?
2: Manda a música pra gente aí, todo mundo se estiver ouvindo. E para vocês da rádio.
1: Obrigado.
2: Curto muito a Rádio Cidade. Rio Negro, Sermões, aonde anda você?
1: Tá joia. Vou mandar para você aqui. Obrigado pela sintonia, Ed Carlos. Ótimo dia aí, abençoada sexta-feira. Deixa eu ver quem mais mandou. Oi, Marçal. Bom dia agora, né? Eita. Ô, Márcia. Você mandou boa tarde para mim aqui. Olha só. Bom dia, sextou, bebê. Aqui mande uma música bem legal pra mim, tá? De preferência do Legião Urbana, Márcia de Varginha. Olha só! Ela está roqueira hoje. Deixa eu ver o que mais aqui. A Helena tá mandando aqui um alô pra Bianca, também pra Cíntia, Juliana e também pra Edna. Então tá legal. Deixa eu ver o que mais aqui, ó. Rayane, oi Marçal, bom dia. Como tá aí em Eloy Mendes o frio? Tá demais. Deixa eu ver o que mais aqui. Silvana, bom dia, Marçal. Tudo bem? Tudo jóia, Silvana? Mande um alô pra nós aqui. Mando sim, pode deixar. Tá legal, então. A gente continua por aqui liberando muita música boa na sua manhã. E agora tem Cleiton Romário e Zé Neto e Cristiano. Não namora.
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0: Cidade 939, bom dia. Tá aí, Nuvem de Lágrimas, Chitãozinho e Chororó. Cantou pra gente também o Cleiton Romário com Zé Neto e Cristiano. E o Rick Martin com Luan Santana, Estranho, música nova. Bom, e agora é hora de ficar muito bem informados aqui na cidade. Vamos lá, ficar bem informado? Então vamos.
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0: Legal, Neuber de Souza com as notícias da Assembleia Legislativa de Minas. Bom dia, Neuber.
2: Opa, um ótimo dia, excelente sexta para você, meu amigo Marçal, para todos sintonizados na Cidade FM, 9 horas 41 minutos. De um lado, bons resultados econômicos, de outro, preocupações com a dívida pública e isenções fiscais. Essa dualidade marcou a prestação de contas da Secretaria de Desenvolvimento Econômico aqui na Assembleia, durante o Assembleia Fiscaliza. Graziele Mendes é quem traz os
3: detalhes. O Executivo apresentou indicadores como a atração de meio trilhão de reais em investimentos privados desde 2019 e a taxa de desemprego de 4,6%, uma das menores da série histórica. O presidente da Comissão de Minas e Energia, o deputado Gil Pereira, do PSD, destacou o papel da CEMIG como motor da economia e comemorou a liderança mineira na energia solar.
4: E esse projeto foi sancionado só em 2017, então nós tínhamos traços de energia solar fotovoltaica em nosso estado. Hoje nós temos 14,5 giga, ou seja, mais do que o Itaipu, gerando energia do sol no nosso estado, principalmente na nossa região do Norte de Minas.
3: Já o deputado Leleco Pimentel, do PT, alertou para o que chamou de desequilíbrio nas contas. O parlamentar questionou a eficácia da venda de ativos, como a Copasa, que renderam cerca de 8 bilhões de reais, mas seriam, na opinião dele, insuficientes diante do aumento da dívida do estado e das isenções fiscais.
5: As renúncias fiscais cresceram 448% e a dívida do estado dobrou de 112 bilhões para o valor astronômico que ultrapassou a casa dos 200 bilhões. Para 2027, Minas está prevendo um déficit de 7,67 bilhões. O que nós temos de real é o déficit desse ano, que já bateu na casa de 11,3 bilhões.
3: A secretária de Desenvolvimento Econômico, Mila Batista, respondeu que o estado tem atuado em áreas estratégicas e que os recursos de privatizações, como os da Copasa, vão ser revertidos em investimentos para vários setores.
6: Utilizar o recurso de venda da Copasa em áreas que foram classificadas dentro da lei como áreas estratégicas. E é esse o propósito do governo do estado, que seria segurança pública, transporte, infraestrutura, habitação, saneamento. São essas as áreas definidas na legislação. Então o recurso vai ser todo revertido para essas áreas especificamente.
3: Durante a reunião, deputados ainda questionaram os impactos sociais da mineração de lítio no Jequitinhonha, o apoio ao artesanato mineiro e a manutenção do repasse constitucional de 1% para a FAPEMIG.
2: Foram essas, meu caro Marçal, as notícias desta sexta. Bom final de semana para todos e até segunda.
0: Obrigado pelas informações, Nilber. Ótimo final de semana.
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0: Legal, estamos de volta na cidade. Bom dia. E agora tem continuação do horóscopo do dia. Vamos lá? Então tá legal. Agora tem Leão, hein?
7: Leão, de 22 de julho a 22 de agosto.
0: Oi, Leão, bom dia. Jogue a autoestima pra cima. A semana terminará com autocuidado e renovação da sua imagem. Vênus e Lua em seu signo atrairão negócios e amizades em um novo ambiente. Você estará radiante. Sua simpatia ajudará no que depender da boa vontade alheia.
7: Virgem. De 23 de agosto a 22 de setembro.
0: Olá, Virgem, bom dia. Desacelere, avalie suas expectativas no amor e na carreira e visualize o que quer para o futuro. A semana terminará com um clima mágico e encontros motivadores. Mesmo que precise trabalhar, dedique um tempo para se conectar com a natureza, meditar e restaurar as suas forças.
7: Libra. de 23 de setembro a 22 de outubro.
0: Oi, Libra! E aí, boas risadas, convites, conversas motivadoras darão fluidez aos encontros e interações de hoje. Solte a curiosidade e aposte no bom humor para lidar com as diferenças. Explorar outra cultura e ampliar a amizade será muito importante hoje. Um passo maior na carreira também marcará o dia, que será de sucesso em tudo que fizer. Bom dia, Libra!
7: Escorpião, de 23 de outubro a 21 de novembro.
0: Olá, Escorpião, reconhecimento profissional levantará o astral e abrirão portas, hein? Um resultado: entregue elogios ou contato influente poderá fortalecer seu prestígio e posição. Valorize seu trabalho e cobre um valor justo. Uma parceria favorecerá planos de viagem, curso ou contrato de longo prazo. Bom dia pra você, viu, Escorpião?
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7: A Rádio Cidade informa a hora certa.
8: 9h46.
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Minha gente, se você achava que a Cláudia Raia era só um corpão dos anos 80, ó, achou errado, viu? Porque a gata revelou que usou o próprio bumbum de forma totalmente estratégica. Em um podcast, a atriz soltou o verbo e contou que sabia que o rótulo de sexy symbol ia dar prazo de validade para a carreira dela aos 30 anos. Então,

0: gata quando ela teve que implorar de joelhos para o diretor deixar ela fazer o Tonhão, uma personagem totalmente fora do padrão da gostosa da TV. Bom, o diretor não queria de jeito nenhum porque ela era o símbolo sexual do momento, mas Cláudia insistiu tanto que conseguiu desconstruir essa imagem na base do humor. E no fim das contas, ela provou que tem talento de sobra e que o corpão virou só um acessório no meio de tanto sucesso. É inteligência pura e muita visão de jogo, não é, meu amor?
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0: Muito bem, Cidade 953, bom dia pra você que tá na sintonia da cidade, né? Uma ótima manhã e a gente continua por aqui, olha só.
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0: Ah, muito bem, bom dia pra você.
2: Bom dia.
0: E aí, tudo beleza? Então tá bom. Tá trabalhando já, tá com o radinho ligado na cidade, que coisa legal, que coisa boa. Então tá legal, deixa eu mandar um alô aqui pra Isabela que tá na sintonia, curtindo a Rádio Cidade. Alô Isabela, bom dia, tudo de bom na sua manhã, tá? Deixa eu ver o que mais aqui. Oi Massal, bom dia, mande uma música pra mim, mando sim, não colocou o nome aqui da música, mas tô mandando pra você, tá bom Isabelle? Isabela, obrigado pela sintonia também, tá bom? Agora tem Rio Negro e Solimões, Onde Anda Você, 953.

0: Foi dado o recado, né?
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0: Muito bem, Cidade 10 e 3 agora, bom dia. E agora tem previsão astral pra gente ficar muito bem antenado aqui, que os astros revelam pra gente nessa manhã de sexta-feira. Vamos lá então? Deixa eu ver agora o que temos aqui. Sagitário.
1: Sagitário, de 22 de novembro a 21 de dezembro.
0: Olá, Sagita, bom dia. Conexão com alguém de fora abrirá caminhos para um plano importante. Escute sugestões, amplie a visão e ajuste detalhes de viagem, estudo ou de um projeto. Conversa sobre dinheiro, acordo ou investimento terão um bom andamento. Demandas profissionais pedirão agilidade no fim do dia. Feche a semana com segurança nos resultados.
1: Capricórnio, de 22 de dezembro a 20 de janeiro.
0: Olá, Capricórnio, o amor pedirá mais presença e entrega emocional, tá? Dê atenção aí a quem está ao seu lado e saia da rotina com um programa diferente. Planos de viagem, inscrição e um curso poderão mudar de direção com uma oportunidade melhor. Ajuste datas, revise detalhes e mantenha a flexibilidade. O que parecia desvio de rota terá surpresas e vitórias.
1: Aquário, de 21 de janeiro a 19 de fevereiro.
0: Oi, Aquário, e aí, tudo beleza? Uma novidade do par, sócio ou cliente poderá movimentar planos e ampliar perspectivas. Avalie os detalhes com calma antes de decisões. Conversas objetivas ajudarão a destravar uma obra, mudança ou reorganização em casa. Finanças compartilhadas e identidade com surpresas positivas também entrarão hoje no radar. Tá bom? Bom dia pra você, Aquário.
1: Peixes, de 20 de fevereiro a 20 de março.
0: Oi, Peixes, a semana terminará com cooperação no trabalho. Adiante tarefas e deixe a rotina mais leve. Sua criatividade ajudará em conversas com clientes, parceiros ou em uma aproximação afetiva. O par ou sócio poderá fazer uma proposta inesperada. No amor, mais cumplicidade e bons improvisos. Embarque um clima divertido e romântico nesta noite. Bom dia para você, Peixes.

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1: A Rádio Cidade informa a hora certa.
2: 10:06.
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5: 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Informações fresquinhas sobre a maior Copa do Mundo de todos os tempos. A Suíça encontrou em Johan Mans

0: 1 pela segunda rodada no Grupo B. O jogador começou no banco de reservas e entrou aos 25 minutos da etapa final. Apenas 3 minutos depois, ele fez o primeiro gol da partida. Pouco tempo depois, o camisa 23 balançou as redes de novo e fez o terceiro gol da equipe, virando o grande nome do confronto. Manzambi chegou muito valorizado ao Mundial depois de receber um prêmio da UEFA como o melhor jogador jovem da Liga Europa na última temporada. O atleta, que joga na Alemanha pelo Freiburg desde 2023, foi titular em todos os 15 jogos da campanha que levou seu clube até a final do torneio europeu, virando rapidamente uma das maiores promessas do futebol da Suíça.
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Nada. E então, a Xuxa finalmente abriu o jogo e decretou de uma vez por todas que nunca teve pacto com o diabo. Pois é, em um papo super descontraído no canal da Thaís Feiçosa, a rainha ironizou as lendas urbanas do passado e disse que, na verdade, o sonho dela é ser abduzida por extraterrestres. Ai, ai, ai. É, a loira chocou a esposa do Michel Teló ao contar que odeia cantarolar por aí, que preferia estar aprendendo crochê para o neto que vai nascer. Enfim, ela ainda relembrou os tempos de ouro em que recebia a bagatela de 8 mil cartas por dia de

0: 90 e a gente tá como? Chocadíssimos, né? Com essa revelação da Xuxa, meu povo.
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2: Opa, bom dia pra você que tá na sintonia da cidade. Bom dia. Tudo beleza? E aí, como é que você tá? Seja muito bem-vindo, essa é a Rádio Cidade Sul Minas, hein? 89,5 para toda a região. E para você que tá na cidade de Monsenhor Paulo, ouve pelo 87,9, tá? Eu sou Marçal Felicione e vamos juntinhos por aqui até às 11 horas da manhã. Lembrando que hoje tem o programa do doutor, daqui a pouquinho às 11 da manhã, né? A sua saúde. Tá, agora em novo horário e também, aliás, em novo dia, mas no mesmo horário. 10 e 12 na cidade, bom dia pra você e agora tem a Boa da Hora.
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2: Muito bem, na Boa da Hora tem Ed Show pra Sempre Vou Te Amar. 10 e 12 na cidade e a gente abre mais uma hora de muita música boa.

0: Muito bem, Cidade 10h22, bom dia. Ouvimos aí SNZ, Retrato Imaginário. Essa música é muito curiosa, né? Olha pra você ver, ela é do ano de 2001, né? Na época que foi lançada em CD pelas filhas do Pepeu Gomes e da como é que chama a mulher lá? Baby do Brasil, né? É, na época não tocou a música tocou, assim, você ouvia raramente, né? Poucas rádios tocavam, enfim, a gente não ouvia muito essa música. Eu acho, e agora ela estourou de uma tal forma, né? Que toca em rádio, toca na televisão, toca na internet, enfim, eu acho que a letra dela, eu acho que na época era muito avançada. E hoje em dia a letra é legal pra ouvir, todo mundo conseguiu entender um pouco mais, né? Entrar nessa onda e atingiu muito o pessoal de todas as faixas aí. Curioso, e a música realmente é muito boa. Mas foi lançada em época errada, eu acho. Muito bem, 10h23 na cidade. Ouvimos também aí Maurício Eduardo, Solteira no Mundo, música nova. E o Ed Show, Pra Sempre Vou Te Amar, também lançamento aqui na Rádio Cidade, dessa versão super legal, né? Bom, deixa eu mandar mais alô por aqui. Deixa eu mandar um alô pra minha amiga Márcia, lá no Samarino, em Varginha, que tá a fim de curtir o Legião Urbana, né? Vou mandar pra você aqui agora, viu, Márcia? E temos aqui mais ouvinte na linha. Alô, bom dia.
1: Bom dia, Marcelo. Tudo bem?
0: Tudo jóia?
1: Mandar uma música pra nós do Leonardo. Cerveja.
0: Cerveja.
1: Pra quem gosta, Marcelo, hoje é dia de tomar cerveja.
0: Pois é.
1: Eu quero oferecer pra Verilda, pra você, pra sua família.
0: Obrigado.
1: Pra Mônica, pra Carol e pra todos os ouvintes que estão curtindo a Rádio Cidade.
0: Tá bom.
1: Tchau, Marcelo. Fique com Deus, uma ótima sexta-feira, viu?
0: Muito obrigado pra você também, Vera. Abençoada sexta-feira aí. Daqui a pouquinho, depois do intervalo, eu tô mandando a tua música aqui, tá bom? 10h24, agora a gente vai recordar essa aqui, ó. Com Legião Urbana, Pais e Filhos. Uma ótima manhã pra você, hein? 10h24 agora.

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1: A Rádio Cidade informa a hora certa. 10 e...

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2: Meu amigo Pet, agora dicas para você cuidar bem do seu amiguinho.
3: Olá, sexta-feira chegou com meu amigo Pet. E o seu pet talvez esteja trêmulo, dormindo demais ou passando o dia inteirinho encolhido no canto? Bom, esses comportamentos, junto com a busca constante por abrigos, indicam que ele está com frio. Se você quer tirar a prova real de um jeito muito simples e rápido mesmo aí na sua casa, então toque na pontinha das orelhas ou nas almofadinhas das patas para ver se estão geladas. Se estiverem, corra, pegue aquela roupinha ou um cobertor bem gostoso e aqueça quem te ama.
2: Esse foi o meu

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1: O governo federal criou a sala de situação interministerial para enfrentar os impactos do Super El Niño previsto para atingir o Brasil a partir de julho. A estrutura é coordenada pela Casa Civil e reúne 20 ministérios, Forças Armadas, IBAMA, estados e municípios. O ministro Valdez Góes, do Ministério da Integração Regional, afirmou que o governo mantém planos de contingência e reuniões que podem acontecer diariamente conforme a situação. Entre os impactos esperados estão secas severas na Amazônia e no Nordeste, chuvas fortes no Sul e Sudeste e risco maior de queimadas no Pantanal. O governo também reforçou o uso do Defesa Civil Alerta, sistema que envia mensagens de emergência direto para o celular dos cidadãos, sem necessidade de cadastro, com dois níveis de aviso, alerta severo e alerta extremo, que indica evacuação imediata.
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Bem, cidade 10h39 agora, bom dia. Thaís, Zeneto e Cristiano, cadeira cativa. Teve também Olivia Dean com May I Need. E a gente vai liberando só música boa na sua manhã, tá bom? Deixa eu mandar um alô aqui pra minha amiga Jane Siqueira. Oi, Jane, bom dia, sextou de novo, né? Ótimo dia pra você, tá? Obrigado pela sintonia aí. Ah, quem tá curtindo a cidade também é a Mônica no bairro Nossa Senhora Aparecida. Tá mandando aqui um alô pra Carol, pra mim, pra Vera e pra todos os ouvintes aí. Então tá legal. Pediu pra curtir aqui Pássaro de Fogo da Paula Fernandes. Daqui a pouquinho tô mandando pra você aí, tá bom, Mônica? Ótimo dia. E agora tem Leandro e Leonardo, Cerveja. Cerveja.

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1: A Rádio Cidade informa a hora certa.
2: 10h44.
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11: Eu também.
12: Hoje eu vou aproveitar e contar uma piadinha aqui.
13: Conta, conta, conta.
12: Claro que eu conto, aquilo é bonito. O chefe pergunta pro empregado: você acredita em vida depois da morte? O empregado responde: é claro que não, meu chefe. Não existem prova disso, pois nunca ninguém voltou pra provar o que está do outro lado. Aí o chefe olha bem pra cara dele: tem certeza? O empregado diz: sim, chefe. Então, pois é, você está muito enganado. Ontem, depois que você saiu mais cedo pra ir no funeral do seu tio, ele passou aqui na obra pra te procurar pra tomar uma. Vai entender, né?
14: Conhecimento universal com o Dr. Leovogildo.
15: Respeitando o decreto do prefeito municipal, visando atender ao decreto do seu governador, as atividades que eu falar considerem suspensas por tempo indeterminado. Clube da Mônica, Moinho Pacífico, Frigorífico do Peixe, Hospital Regional, Faculdade de Medicina, Moval, voos para as capitais, construção do estádio Bandeirão, e outros que vocês podem acrescentar aí da forma que acharem melhor.
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11: É verdade.
10: 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Se queres, queres. Se não queres, diz.
16: Ah, mas é assim tanto, né? Forças.
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20: O sono também pode se transformar porque a pessoa não está cômoda em sua cama. Nesse caso, a pessoa que está dormindo provavelmente não se dá conta do porquê acordou. Em geral, os colchões suaves são melhores para dormir que os colchões duros.
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Muito bem, Rádio Cidade Sul, Minas, 10h56 agora. Tá aí o Ed Brito e o Samuel, Romance Rosa. E continua.

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1: A Rádio Cidade informa a hora certa.
2: 11:02.
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5: E aí, meu povo, sextou. Então vamos lá mexer esse corpo e fazer nossa atividade de hoje. Foco total. Eu sou a Kelly Gomes e tô aqui para te ajudar. Incluir atividades esportivas na sua rotina escolar é o melhor caminho para o desenvolvimento infantil. Nessa fase dourada, os pequenos têm uma capacidade incrível de aprender e dominar novos movimentos. O esporte afasta as doenças no futuro e atua diretamente na construção da força física dos jovens. Além de queimar energia de forma saudável, os treinos desenvolvem a massa muscular do pequeno atleta. Incentiva o esporte desde cedo e garanta um futuro muito mais forte e ativo para quem você ama. Leva hoje, por exemplo, seu filho para treinar com você. Pode ser num parque, numa praça. Com certeza vocês vão ter ótimos momentos e também construir uma vida muito mais saudável. Curtam o final de semana de vocês e a gente se encontra na segunda-feira. Não sai daqui que a programação tá maravilhosa. Tchau.
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7: Oi, chegando com bizarrices. Uma fábrica de tecnologia surpreendeu o mercado ao nomear um robô humanoide como grande diretor executivo. A máquina com inteligência artificial é responsável por analisar dados, assinar contratos e gerenciar equipes. Os funcionários de carne e osso garantem que o chefe de metal nunca chega atrasado e trabalha 24 horas. O robô, inclusive, já ganhou uma placa de funcionário do mês por aumentar os lucros da empresa. Será que o seu emprego está garantido, hein? Beijo pra você. Tchau.
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1: Legal demais, hein? Bom dia pra você que tá na sintonia da cidade. Agora 11:06. Sabe o que vai ter agora na cidade?
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1: Muito bem, agora tem Little Texas, My Love. 11:06 na cidade, uma ótima manhã pra você. 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

0: dia, mano.
1: Legal demais, hein? Cidade 11:13 agora. Bom dia, Jorge Mateus Espelho. Legal, passou por aqui também o Little Texas, cantando My Love, do ano de 93, hein? Antiga. Ah, mas é muito boa, né? Então tá legal. Deixa eu mandar um alô aqui, ó. Bom dia! Mande um alô pra turma aqui. Euzinha, a Liz, minha filha, pro senhor Paulo, pra Neia e pra todos que estão ouvindo. E pra vocês aí da rádio, Cidade Sul Minas. A melhor rádio do sul de Minas. Opa, é a Cíntia Reis de Eloy Mendes. Oi, Cíntia, bom dia pra você, tá? Obrigado pela sintonia. Abração aí e uma ótima manhã.

Muito bem, Cidade 1120. Bom dia, Zezé de Camargo, irmão da Lua, amigo das estrelas. Teve também antes Geninho e Mariana Fagundes com Peão Tatuado. Muito bem, essa é a cidade, hein? A gente vai juntinho liberando muita música boa no seu dia todo, claro, desde manhãzinha, à tarde, à noite, até na madrugada. Só música legal pra você curtir aqui na cidade, tá bom? Bom, e hoje é sexta-feira, né? Lembrando que o programa Sua Saúde já está em novo dia, que é hoje e agora aqui na Rádio Cidade, tá bom? Obrigado pela companhia, eu volto daqui a pouquinho, depois do almoço, com o nosso Pediu Tocou. Pra você que esteve comigo até agora, meu muito obrigado, um beijo no coração. E vamos curtir agora o programa Sua Saúde aqui na Rádio Cidade, tá combinado? Então tá legal. Pra você que tá na sintonia, meu muito obrigado aí, tá? Um beijo, a gente se fala daqui a pouquinho.

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1: Muito bom dia para você, meu amigo, minha amiga, ligadinhos aqui na Rádio Cidade. Eu sou Júlio Brito e tá começando mais uma edição aí do seu... Da sua saúde, do programa A Sua Saúde, recebendo mais uma vez nosso querido amigo e doutor Robertson. Seja bem-vindo, doutor.
2: Obrigado, meu amigo. Eu que agradeço por estar aqui mais uma semana. Que bom que estamos juntos, não é mesmo?
1: É isso
2: e
1: aí.
2: Ao vivo.
1: Ao vivaço. Ó, 11 horas e 22 minutos nessa sexta-feira fria.
2: E bem frio mesmo.
1: Fria, fria. E o pessoal pode participar com a gente, doutor?
2: Claro, podem sim.
1: Não só pode como deve, né, doutor?
2: Exatamente, para concorrer à caixa de bombons da semana.
1: Aham, beleza, então. Você pode participar com a gente aqui pelo 3264-3000, é o WhatsApp aqui da Rádio Cidade. Pode mandar áudio, pode mandar vídeo, pode mandar só mensagem de texto. Se você não quiser se identificar, você não precisa se identificar. E, né, doutor, pode
2: Exatamente.
1: Ser anônimo, não tem problema. A gente não tem esse problema aqui não, tá? É isso aí?
2: Exatamente. A pessoa que estiver em casa agora, quiser participar, pode enviar o áudio, pode enviar a mensagem. Nós estamos ao vivo, né, na rádio, também pelos outros meios de comunicação.
1: Uhum.
2: Então, quem estiver nos ouvindo, que ótimo. Quem não estiver nos ouvindo, vai poder nos ouvir amanhã. Lembrando que existe sempre a reprise do programa no sábado ao meio-dia.
1: É isso aí. É isso aí. Então vamos lá, doutor. Como é que foi a sua semana?
2: É, passando frio, não é mesmo? Passando frio e atendendo todo mundo gripado, resfriado, com febre. Eu acho que se eu fosse nos locais onde eu atendi, se eu falasse assim, gente, quem que está gripado? Levantem as mãos. Não sobrava ninguém, todo mundo com a mão levantada. Porque o que eu acho que eu mais atendi essa semana foi gente relatando aí coriza, dor no corpo, dor de garganta, febre. Que são os sintomas mais comuns, infelizmente, nesse período agora do frio.
1: Uhum. Doutor, hoje a gente ouve falar tanto em diversos tipos de gripe, né? Por que que tem tanta gripe assim? Antigamente era só uma gripe, agora tem várias.
2: Na realidade, antes esses vírus sempre existiram, só que não existiam os testes que existem hoje. Então hoje você sabe, pelo menos tem uma ideia de qual é o vírus, de qual é a bactéria. Então hoje nós pesquisamos mais, antigamente era tudo meio que empírico, né? Nós não sabíamos o agente causal. Hoje em dia nós sabemos, então a diferença é essa, os vírus são os mesmos que já existiam no passado. A gente só dá nome a eles hoje. Então, as mesmas doenças, as doenças do passado, são as doenças do presente e provavelmente serão as doenças do futuro. Só que hoje em dia a gente nomeia, hoje em dia a gente classifica, hoje em dia a gente tem exame para dar diagnóstico. Então, as mesmas doenças que matavam as pessoas do passado, né, ou que de alguma maneira causavam prejuízo ou doenças, são as mesmas. Agora, é claro que tem doenças que nós conseguimos, entre aspas, vencer ou que não matam mais. Sabe uma doença extremamente comum que antigamente as pessoas morriam? Úlcera. Úlcera perforada. A gente não vê mais
1: Olha
2: falar
1: só.
2: Isso, né?
1: Verdade.
2: Antigamente a pessoa tinha uma gastrite mais grave, se alimentava mal, as pessoas morriam, perfurava a parede do estômago. Quantas e quantas pessoas morreu de úlcera perfurada? Olha que morte mais boba, né? Hoje em dia nós temos aí os omeprazol da vida, né? Pantoprazol, omeprazol, a pessoa toma, não tem problema gástrico mais e logo faz uma endoscopia. Outra coisa também, vesícula. Vesícula supurada. Era uma
1: nossa,
2: outra.
1: Era muito comum, né?
2: A pessoa falava assim, nossa, a vesícula inflamou, a pessoa foi direto pro CTI e morreu. Ou teve que fazer uma cirurgia às pressas e não resistiu. Hoje em dia a pessoa tem uma dor, logo faz ali um exame, ultrassom, já vê que tem pedra, opera e pronto. Então são doenças que teoricamente hoje em dia, né, graças a Deus, não matam mais. Ou a pessoa consegue fazer o diagnóstico mais precoce. Então, graças a Deus, com essa evolução e com as medicações, muitas doenças hoje estão controladas. Não digo que desapareceram, mas estão controladas e não matam mais.
1: É, graças a Deus, né? E é que essa, assim, muita tecnologia foi empregada, né, doutor, para melhoria da área médica, né? Hoje a gente vê que a faixa etária aumentou, né? O pessoal antigamente com 60 anos já estava, né, fazendo hora extra. Hoje em dia não, o pessoal tinha uma... uma qualidade de vida aos 80 e impressionante.
2: E faz tempo, por exemplo, que eu não pego uma coisa comum, né? Antigamente era muita gravidez na adolescência.
1: Sim.
2: Não que isso não exista mais, mas é raro você ouvir dizer hoje, né? Ah, uma menina de 16 anos engravidou. É claro que existe, mas é bem mais raro, porque as pessoas, querendo ou não, têm acesso à informação, podem pegar anticoncepcional de graça, até mesmo métodos anticontraceptivos, né? E até mesmo doenças sexualmente transmissíveis, é claro que elas existem. Mas hoje em dia menos. Eu acho que as pessoas ou estão se conscientizando um pouco mais ou, sim, também o acesso, né?
1: Uhum.
2: Quem vai na Policlínica Central em Varginha, por exemplo, tem uma mesa lá que a pessoa pega camisinha masculina, feminina, é tudo distribuído gratuitamente, anticoncepcional. Então, engravida hoje em dia ou quem quer ou quem descuidou muito, porque as informações são muito aí colocadas nos meios sociais, é distribuído amplamente medicamento, então. E outra coisa também que hoje é distribuído, né, que são o PrEP, né, que é o PrEP. PrEP é uma medicação em que a pessoa faz uso antes de ter a relação sexual e praticamente zero risco de transmissão de HIV.
1: Olha.
2: Isso é distribuído também. Então,
1: é bom assim, e ruim, né, doutor?
2: Bom e ruim, porque fica uma libertinagem, a pessoa não tem medo mais de nada, né, até os que têm HIV fazem sexo sem camisinha, o que não seria o adequado, mas teoricamente esse remédio previne. Antigamente isso era distribuído amplamente para pessoas que usam do sexo com profissão, né?
1: Sim.
2: Então, hoje em dia não, os jovens estão usando, que eu não concordo, porque a pessoa já não liga mais para nada, toma um comprimido antes de qualquer relação sexual. Às vezes tem relação sexual sabidamente com outra pessoa HIV positivo. E por usar esse remédio, que é amplamente distribuído hoje em dia, as pessoas perderam medo de tudo. Então a pessoa já não tem medo mais de engravidar, não tem medo mais de doença sexualmente transmissível. Lembrando que o PrEP previne somente o HIV. Então ele não previne as outras doenças sexualmente transmissíveis. Gonorreia, sífilis, né, e outras milhares que existem por aí. Mas, infelizmente, assim, felizmente e infelizmente. Por que eu digo felizmente e infelizmente? Felizmente porque praticamente zera o risco de transmissão de HIV. Mas, infelizmente, que aí vira a terra do oba-oba, né? Tudo posso e não vou me preocupar porque tomei remédio, é assim. Então, veio a, como que se diz, a modernidade, e com ela também a gente paga o ônus, né?
1: É isso aí. É bom que é época de frio, o pessoal fica com preguiça, né, doutor? Bom, pelo menos eu sou assim, eu fico com uma preguiça. Rapaz.
2: Ninguém quer fazer nada,
1: não,
2: né?
1: Não
2: quer nem sair de casa.
1: Não, quietinho, né?
2: Fica enrolado lá no cobertor, não quer nem tomar banho, não quer fazer nada,
1: o
2: né?
1: O máximo que a gente faz é encostar um pezinho no outro pra dar aquela esquentadinha.
2: Exato, ou enrolar com os três cobertores, né? Os três cobertores.
1: Ah, é o que tem pra hoje, viu?
2: Pra hoje ficar quentinho.
1: Não é?
2: A pessoa não quer sair de casa, não quer fazer nada. Você anda pelas ruas da cidade umas 8, 9 horas da noite. Parece uma cidade morta. Parece aquelas cidades do faroeste que a gente via do filme.
1: Sim.
2: Que não tinha nem vento.
1: Exato.
2: Que era aquele barulho só da coruja. Você olha a cidade vazia. Você fala, cadê o povo, né? Tudo dentro de casa.
1: Verdade.
2: De frio, né?
1: Verdade, verdade. Doutor, vamos lá, tem um áudio aqui, vamos lá?
2: Vamos lá.
3: Bom dia, doutor Roberto. Bom dia, Júlio Brito. Um excelente dia para todos nós da Rádio Cidade.
2: Bom dia mesmo.
1: Bom dia, vovó, que bom.
2: Bom dia, querida vovó, que bom ouvir a voz da senhora, hein? E hoje a gente não precisou falar que a senhora não estava ao vivo, hein?
1: Foi a primeira.
2: Hoje a senhora já mandou o áudio, já... De imediato, que
1: é
2: bom,
1: aí,
2: né?
1: Tá pronta.
2: Porque quando a senhora não envia o áudio ou não manda nenhuma comunicação, a senhora sabe que a gente fica preocupado, né? Afinal de contas, eu sempre digo isso, a senhora é a nossa mascote número um. A Rádio Cidade é igual à senhora.
1: É isso aí. Vamos lá, tem mais áudio aqui, vamos ouvir esse aqui. Esse aqui eu não ouvi antes, não. Vamos ver.
4: Muito obrigado, doutor. Fique com Deus.
1: Acho que tem mais um áudio da Vera aqui, eu peguei o segundo.
3: Doutor Roberto,
1: vou preparar outro áudio aqui da Vera, que eu puxei só o primeiro.
2: Ok. A Vera também é uma pessoa muito querida, né? Sempre ouvinte.
1: Sempre tá aí.
2: Sempre nos ouvindo, nos prestigiando. Muito obrigado, viu, Vera? Pelo carinho de sempre.
1: Deixa eu localizar aqui, pronto. Agora eu vou puxar o áudio pra cá. Ok. que a gente pega o áudio de Eloy Mendes e traz pra Varginha. Vamos lá.
4: Bom dia, doutor. Bom dia, Júnior.
1: Bom dia.
4: Bom doutor, dia. Eu queria fazer uma pequena pergunta pro senhor.
1: Pode mandar.
4: É verdade que a gente sendo picado pelo urutu, se a gente não cuidar, é verdade que a gente perde o dente e tudo?
2: Urutu é cobra? Eu não sei o que é um urutu.
1: É, eu acho que é uma cobra.
2: É uma cobra, né? É,
1: deixa eu até jogar.
2: É, não, porque existe uma cobra, eu lembro que meu avô falava cobra urutu. É. Aí tinha urutu cruzeiro, urutu,
1: exatamente,
2: não sei o que. Eu me lembro muito bem do meu avô falando disso, né?
1: É um tipo de jararaca, viu, doutor?
2: É. Então, o que acontece é o seguinte, é meio que um mito, viu? Que a pessoa é picada por cobra e perde o dente, né? Isso daí é uma história que contavam antigamente. Se fosse assim, todo mundo do passado foi picado por cobra, porque quase todo mundo não tinha dente, coitados. Era difícil tratar, né? E antigamente, mesmo as pessoas que tinham dinheiro, às vezes pagavam o dentista para tirar os dentes. Eu me lembro muito bem disso da minha avó falando assim, ah não, é bom você chegar a uma certa dá tirar os dentes todos. Falei, vó, que isso? Quem que falou isso? Ah, sempre foi assim. Dente só serve pra dar problema. E se precisar, depois coloca uma dentadura. Então era a mentalidade que o pessoal de antigamente tinha, né? Que o dente dava problema e que o certo era retirá-lo. Então, porque naquela época não tinha os produtos que a gente tinha hoje, mal tinha escova de dente, não tinha os produtos para escovar dente, as pessoas não faziam a higienização correta dos dentes e acabavam perdendo. Então, ter dente significava ter dor de dente. Então, tinha, infelizmente, essa ideia de que ter dente não era bom e que era bom retirar, que você ficava com a boca lá banguelinha e sem problema dentário. Que bom que isso mudou,
1: resolvi,
2: né?
1: Resolvi o problema,
2: mas
1: né?
2: Era, eu lembro da minha avó falando isso claramente, falei assim, vó, de onde que a senhora tirou isso? Ah, sempre foi assim, ou seja, na época dela, coitada, né? E era uma tradição, tanto é que o próprio Tiradentes, né? Que era o Alferes Tiradentes aí, da nossa época aí colonial, né? Tinha essa profissão, ele era um tirador de dentes, né? Ele era o Alferes Joaquim, que era o tiradentes. Ficava tirando, ele era barbeiro e dentista.
1: É um excelente apelido para um dentista, né?
2: É.
1: Tiradentes.
2: Tiradentes. Pelo contrário, ele tem que hoje em dia as pessoas colocam lentes.
1: Né?
2: Antigamente tirava os dentes, hoje as pessoas colocam lentes. Coloca aquele dentão, que parece que tem mais dente na boca do que tudo, né? Tem mais dente do que boca. Parece aquela boca de tubarão, já viu?
1: Uhum.
2: A pessoa vai sorrir e fica assim, ó. Ó a boca de quem está em casa nos vendo, ó. Não tem lente não, mas se eu tivesse seria assim, ó.
1: Tá bom. Ei, doutor, vou te falar, hein. Vamos lá, tem mais áudio aqui, é da querida amiga Márcia aqui do São Marino, aqui em Varginha.
5: Oi, doutor Robson, bom dia, Márcia. Eu sou de Varginha, sou paciente, o senhor já me atendeu já várias vezes. Eu queria fazer uma pergunta para o senhor. Há um tempo atrás eu tive uma infecção séria no pulmão. Minhas plaquetas baixou muito também, até eu estou em tratamento em casa. Tive que parar no CTI, 10 dias, fui entubada, tudo. E pela questão das plaquetas, imunidade baixa, eu queria saber, são duas perguntas, se der para o senhor responder. Primeiro, por que eu não posso tomar a vacina da gripe nesse momento, né? E o porquê é o motivo do herpes zoster? Eu sempre tenho.
1: Ah, eu fechei aqui, desculpa. Peraí, vamos colocar de novo aqui. Eu sem querer esbarrei aqui num botão, vamos lá.
5: É a imunidade baixa, é a questão da catapora. E também se o governo pode disponibilizar essa vacina para quem sempre tem o problema do herpes zoster, porque quem tem o herpes zoster sofre muito. Eu queria saber a respeito disso. Muito obrigada, doutor Robes. Tenha um final de semana abençoado. Manda um abraço para sua esposa, doutora Lívia.
2: Obrigado,
5: tá,
2: Márcia. Muito obrigado pelo carinho. Muito obrigado pela mensagem.
1: Roberto,
2: viu?
1: Antes da gente continuar, explica primeiro o que é herpes zoster.
2: Exato. É o seguinte, só para voltar ao início, Márcia, que você falou que teve uma pneumonia grave, né? E foi entubada, essa situação toda. Toda vez que a pessoa tem alguma doença grave, é comum a gente acordar dentro da gente vírus e bactérias que nós já temos e que estão lá paradinhos. No caso do herpes zoster, o herpes zoster é o vírus da catapora. A gente tem a catapora quando criança, dá aquelas lesões na pele e tal, e hoje em dia com a vacina quase não se dá mais, ou quase a gente não vê mais criança com catapora e com lesão, mas o vírus ele fica alojado, preso lá na coluna. Então ele fica lá quiescente. O que é quiescer, quiescente? Ele está vivo, porém dormindo, e não provoca doença. Quando a pessoa tem uma doença grave, uma pneumonia, uma sepse, um HIV, um câncer, uma doença reumatológica, aquele vírus que estava adormecido, porém não morto, ele acorda. Quando ele acorda na vida adulta, ele dá a doença que chama herpes zoster, que nada mais é do que o vírus da catapora, que a pessoa já adquiriu lá na infância, e ele acorda. Quando ele acorda, muitas vezes ele dá umas lesões na pele, que a pessoa chama de cobreiro. A pessoa assim, mais humilde, fala, ah, deve ter sido uma cobra que passou por aqui e deu uma lesão na pele. Não tem nada a ver com cobra, tá? Isso é a lesão do vírus que acomete a pele. E ele causa geralmente muita dor onde ele acomete. E o herpes zoster, ele pode se aflorar em qualquer parte do corpo. Pode dar no olho, que dá dores terríveis, né? A dor do herpes zoster. Pode dar na coluna. Pode dar no tórax, a pessoa acha até que está infartando, é o herpes zoster. Pode dar em qualquer parte do corpo, infelizmente. O governo, infelizmente, não disponibiliza essa vacina ainda. E é uma vacina cara. Depois dos 50 anos, existe uma orientação daqueles pacientes que têm alguma doença pulmonar, por exemplo, DPOC, asma, bronquite, ou doenças reumatológicas, ou mesmo pessoa que tem insuficiência cardíaca, diabetes, hipertensão, que tome essa vacina. Essa vacina geralmente é feita em duas doses e são vacinas caras, custam em torno de R$800 a R$1.000 cada dose. A pessoa toma uma dose, passa 6 meses, toma outra. Ah, mas eu já tive o herpes zoster, eu posso tomar a vacina do herpes zoster mesmo já tendo tido? Sim, porque se a pessoa tiver a manifestação novamente do herpes, ela vem mais branda. E o herpes zoster às vezes deixa uma dor crônica. A pessoa tem o herpes, fica doente, fica doendo, né, meses ali. E é uma dor terrível. Eu tive pacientes que já ficou com 1, 2 anos com dor crônica devido ao herpes zoster. Então seria bom, obviamente, que o governo distribuísse, mas infelizmente não está no rol de distribuição do governo, porque é uma vacina cara. Então eles não disponibilizam. Então a pessoa que tem condições de tomar, aplicar a vacina, que compre, infelizmente, né? Agora, óbvio que seria ótimo que a pessoa pudesse, que o governo pudesse disponibilizar para as pessoas tomarem, mas infelizmente não é a realidade. Então quem pode pagar acaba tomando, quem não pode, uma vez que tem o herpes zoster, sofre bastante. É triste a gente falar isso, né?
1: Sim.
2: Então essa foi a sua segunda pergunta do herpes zoster. A primeira, só me relembra aí, Júlio, foi da questão da plaqueta, né? Que ela ficou grave, pelo que eu entendi.
1: Isso.
2: O que acontece? Quando a pessoa tem uma infecção grave, uma sepse, por exemplo, um vírus, uma bactéria, causa um processo inflamatório, e aí esse processo inflamatório leva a pessoa para insuficiência respiratória, para uma intubação. Às vezes é comum plaqueta cair, é comum ter essas alterações no sangue, e com o tempo elas vão subindo. E muito tem a ver com a imunidade. Às vezes, se a pessoa tiver uma imunidade mais baixa, além de ter queda de plaqueta, além de ter maiores infecções ou infecções mais graves, às vezes a pessoa pode, infelizmente, se evoluir mal. Então é bom aí passar pelo médico, ver como é que está, se estiver com deficiência de vitamina, fazer uso, se estiver se alimentando mal, melhorar a alimentação, praticar exercícios, beber bastante água. A imunidade tem a ver com isso. E a gente precisa saber se a pessoa teve ou não alguma outra doença de base. Às vezes, a pessoa está com alguma manifestação de alguma outra doença. Exemplo, se o diabetes estiver descontrolado, aumenta muito o risco de infecção. Se a pessoa tiver alguma doença autoimune, um lúpus, alguma outra, uma artrite reumatoide, esclerose múltipla, né, que é uma doença neurológica, esclerose sistêmica, que é uma doença, que é a esclerodermia, que é outra doença também reumatológica, tudo isso pode fazer com que o sistema imunológico fique mais rebaixado e a pessoa, então, infelizmente, floresça ou faça com aqueles vírus e bactérias que estejam lá quietinhos, apareçam. É como se fosse um vulcão que entra em erupção. O vulcão está lá quieto, adormecido, e ele de uma hora para outra acorda, cospe fogo e solta lava. Então isso seria mais ou menos, eu não sei se eu consegui responder, mas muito obrigado pela pergunta e ótima participação. Que bom saber que vocês estão participando, né? Tantas pessoas aqui de Varginha ou de Eloy Mendes, de outras cidades sempre participando. Meu muito obrigado, eu fico muito feliz. Ontem, por exemplo, eu estava na UPA atendendo e várias pessoas chegaram para mim e falaram assim: ah, eu te conheço. Eu falo: da onde? Da rádio, porque me ouve aqui. Então eu fico muito feliz por isso. E as pessoas nunca me viram, às vezes pessoalmente, né, ou reconhecem pelo nome ou pela voz. Aquelas pessoas que estão em casa e nos assistem através aí do Facebook ou do Instagram, tudo bem. Agora tem pessoas que nunca me viram pessoalmente, mas que me reconhecem pelo nome, porque o nome é difícil de encontrar outra pessoa com nome parecido, ou pela voz. Então eu fico muito feliz por isso, meu muito obrigado pela audiência. Afinal de contas, nós vamos fazer seis anos que estamos no ar. Então é muito tempo, né? Não são 6 dias, não são 6 meses. Nós já vamos no final do ano agora para 6 anos de programa, não é, Júlio?
1: Exatamente. A Márcia falou que dói muito, que a doença dói muito. Deixa eu colocar até um áudio dela aqui antes, que enquanto ela, o senhor foi falando, ela foi... complementando, vamos lá.
5: E também, Dr. Robson, porque eu não posso ter contato com os meus netos, né? Eu tenho um neto de 3 anos e 2 anos. E qual é o tempo certo que eu tenho que estar isolada deles, para não estar passando para eles?
2: Ok, só complementando que a primeira pergunta dela, ela tinha falado sobre vacina também, né? Que eu não falei. É o seguinte, quando a pessoa tem um quadro inflamatório mais grave, a gente orienta que ela só se vacine de qualquer tipo de vacina depois de no mínimo uns 30 dias, porque o organismo está inflamado. Se a gente vacina, a vacina pode dar algum tipo de reação. Então, se der uma reação, a gente não sabe se a pessoa piorou da doença anterior ou se foi da própria vacina. Então, a gente recomenda que a pessoa só faça uso de alguma vacina depois de ter melhorado do estado geral, do quadro de pneumonia, enfim, da infecção que ela tiver, e aguardar no mínimo 30 dias para poder se vacinar. Agora, no caso dela, ela não disse o motivo exato, mas eu acredito que tenha sido uma pneumonia, alguma coisa assim, que ela deve ter tido, que foi mais grave e que levou a sua insuficiência respiratória. Provavelmente deve ter feito aí teste de Covid.
1: Ela complementa aqui, posso falar?
2: Pode.
1: Ela falou que está tratando, já teve esse problema de plaquetas baixas e está tratando com o Dr. Ricardo Frota.
2: Certo.
1: Só que ficou 1 mês e 10 dias internada e ele não quis internar de novo. Dia 29 vai fazer um novo exame, continuar fazendo tratamento com alimentação para ver se as plaquetas sobem em casa por causa da imunidade. Ela está com muita saudade dos netos, imagino, né, doutor?
2: É o seguinte, a plaqueta tem a ver mais com a coagulação. Plaqueta baixa aumenta o risco de sangramento, hematoma, essas coisas todas. O que deve estar abaixo dela também são os leucócitos, que é outro tipo de célula que fica no sangue, que tem a ver com a imunidade também e que faz a resposta contra as bactérias, os vírus. Exato. Então, provavelmente, a imunidade dela estando baixa, o médico deve ter recomendado que ela ficasse mais em casa. Por quê? Para que ela não pegue outros vírus, não contraia outros vírus e bactérias. E outra coisa, criança é um viveiro de bactéria, eu brinco assim. Porque criança rola no chão, criança bota a mão no ralo, criança bota a mão no chão, na sola do sapato, coloca na boca. Então a criança por si só, ela já é meio que incontrolável aquela sua limpeza, né? E a criança pode levar para a avó, pode levar para a mãe, e muitas vezes ela traz para dentro de casa. Às vezes a gente tem medo da criança contrair alguma coisa, mas as crianças que estão na escola, elas trazem as doenças para casa. Por quê? Entra em contato com outra criança e por mais cuidado ali que esteja na escola ou na rua, ela vai uma hora lamber o chão. Eu lembro que quando eu era criança, eu não esqueço disso, chovia. Eu adorava ir na calçada de casa ficar lambendo o chão. Aí minha mãe falou, que isso, menino maluco? Você tá lambendo a calçada? Eu gostava daquele cheirinho de terra e provavelmente eu deveria ter alguma anemia, alguma coisa assim. Né? Minha mãe não sabia na época, eu ia lá, lambia. Eu gostava de comer tijolo. Sabe como que chama isso? Vocês vão rir. Mas é engraçado, isso estão nos livros, tá? Não fui eu que inventei, não. Se chama síndrome pica. O que, que é síndrome pica? É sério, síndrome pica. A criança, muitas vezes, ela tem déficit de vitaminas e déficit de ferro. Então, ela tem uma anemia crônica, isso era muito comum no passado, hoje em dia faz muito exame, vai muito no pediatra, mas há 40 e tantos anos atrás, só revelando a minha idade, né? 40 e tantos anos atrás, assim, obviamente que existia médico, mas não tinha tanto médico quanto tinha hoje, tinha que marcar no pediatra, o pediatra às vezes não tinha vaga, então a gente ia muito no farmacêutico, me lembro disso. Minha mãe quase não me levava em médico, levava na farmácia, o farmacêutico abria a boca, ela falava, tá com infecção, dava injeção ali mesmo, era assim que antigamente. Não estou falando que seja o correto, nem que vocês devam fazer isso, mas antigamente devido à falta e não ter tanto médico assim, acesso e tal, as pessoas faziam isso. Então eu ia na calçada, lambia o chão, não esqueço disso, minha mãe vinha brava. Aí depois fazia exame de sangue e estava com anemia. O que, que o organismo pensa? Se você está com deficiência de ferro, você vai ter que tirar o ferro de algum local. O ferro vem onde? Da terra. Então é comum a criança intuitivamente, isso é da natureza humana, a criança o quê? Lambe o chão, come terra, porque na terra tem ferro. Olha como a natureza é sábia, né? Então, suponhamos que uma criança esteja com deficiência de ferro, né? E a mãe não dê o alimento para ela, ou a criança intuitivamente, na natureza animal do homem, vai adquirir o ferro. Então, ele vai lamber chão, vai comer terra, essas coisas todas. Então, é coisa que criança faz até hoje, eu fazia no passado, e era por anemia, a gente não sabia. Olha que loucura. Então é a chamada síndrome pica. Isso acontece também nas mulheres gestantes. As mulheres gestantes, a mulher está grávida, a criança está consumindo ali o cálcio, o ferro da mãe. A mulher tem alguns desejos malucos, por exemplo, de comer terra, lamber gelo, comer coisas meio assim, porque de alguma maneira ela vai extrair os nutrientes que ela precisa. Isso tudo, né, assim, as pessoas fazem sem saber. Então tudo tem um porquê, a natureza é sábia. Quando não existiam os médicos, os remédios e os exames, a humanidade sempre existiu. Então faziam-se essas coisas, ninguém sabia o motivo, mas tudo tem um porquê. A gente é que não sabe ou não entende, ou ainda não descobriu.
1: Tá, vamos dar uma agilizada aqui, doutor, tem mais perguntas, tá?
2: Ok.
6: Bom dia, doutor. Tudo bem? Doutor, deixa eu fazer uma pergunta pro senhor. A minha mãe, a Vera Lúcia, ela tá com aumento no coração. É leve. Quando ela fica nervosa, que ela passa por alguma tristeza, alguma angústia, ela acaba se sentindo mal. A veia da mão, ela aumenta. E ela tá tomando Celozoc. A gente ainda não passou no cardiologista. O doutor Pedro que fez visita e olhou ela e foi o aumento do coração, deu através da tomografia. Por que que à noite, ao dormir, quando eu olho o pulso dela, o coração dá mais pique do que quando ela tá acordada? Porque a gente põe para escutar, aí o coração dela começa a bater, dá um pulinho. E à noite, esse pique é bem mais. Por que que isso acontece? Obrigada.
2: O que ocorre é o seguinte.
6: Sexta-feira.
2: Ok, obrigado pela participação, pergunta muito boa. O que ocorre é o seguinte, a insuficiência cardíaca é quando o coração ele aumenta de tamanho. Quando ele aumenta de tamanho, ele não trabalha de forma adequada. O coração é um músculo, mas é um músculo diferente do músculo do braço, da perna. A pessoa que faz musculação e fica forte, o músculo não cresce e fica mais resistente? Ele aguenta mais peso, essas coisas todas? O coração é diferente. Quando o músculo do coração aumenta, ele fica mais fraco. E a pessoa passa então a ter cansaço e falta de ar. E o que acontece também é o seguinte, A pessoa, quando deita à noite, querendo ou não, ela comprime o pulmão, a circulação não fica tão boa porque ela está deitada. Então, se a pessoa tiver algum problema de coração ou mesmo de pulmão, ao deitar, o cansaço aumenta. Tanto é que as pessoas que são insuficiência cardíaca, o coração não está funcionando direito, o pulmão não está funcionando direito, elas não conseguem deitar. Elas dormem, às vezes, até sentadas, por causa do excesso de líquido que não consegue ser eliminado. Então, seria bom que ela realmente passasse pelo cardiologista, ou até mesmo por um pneumologista, fizesse exames, né, recentes, para ver como é que está a parte cardíaca. Às vezes é necessário fazer uso de algum diurético para eliminar, por exemplo, esse excesso de líquido. Então seria bom, se ela está assim, passar pelo cardiologista, pelo pneumologista, para poder fazer uma avaliação mais aprimorada.
1: É isso aí. Vamos direto então já pro Jarbas, doutor?
2: Vamos, a mensagem do nosso querido amigo Jarbas de Machado.
1: Vamos lá.
7: Diretos amigos e amigas da Rádio Cidade de Leiland, o meu bom dia. A vida adquire um novo sentido e tudo ao nosso redor se transforma quando aproveitamos as oportunidades que ela nos oferece. Agradeça pela dádiva de viver, pois a gratidão atrai boas energias que precisam ser expandidas. De alguma forma, semeie com amor e faça fluir as bênçãos que está recebendo, porque o único propósito da vida é nos dar o melhor e nos fazer especialmente felizes. Assim seja. Um grande e forte abraço. E até quinta-feira que vem, se Deus nos permitir.
1: Esse foi o nosso querido amigo Jarbas da cidade de Machado, né, doutor? Sempre com uma palavra amiga, né?
2: Exatamente. Só corrigindo ali, porque ele ainda vem falando quinta-feira. Lembrando que o nosso programa mudou de dia, agora é sexta. Eu já até falei com ele, mas ele deve ter esquecido. E aí ele colocou no áudio ainda quinta-feira. Então, lembrando que nós éramos... no início na quarta, depois passamos para quinta, agora estamos na sexta e a reprise no sábado.
1: Exatamente. Né?
2: Agora vamos para o sorteio, para ver quem vai ganhar a caixa de bombom da semana.
1: Ai, ai, ai, ai, ai, vamos lá. Quem leva hoje, nessa sexta-feira? Hoje é dia 19, né?
2: 19, sexta-feira.
1: 19 de junho de 2026, dia de Copa do Mundo, hein?
2: Exatamente.
1: Hoje tem jogo, hein, doutor?
2: Hoje tem jogo. Que horas que vai ser? 8h30, 9 horas?
1: 9 horas da noite, né?
2: 9 horas, acho que é isso. Né?
1: Também tô por fora do horário, tô por fora. Mas quem leva hoje, nessa sexta-feira, um super bombom?
2: Ela. Vai ser ela.
1: Ela.
2: Vamos lá.
1: Ela.
2: Ela quem?
1: Ela. A Marcia.

0: nas redes sociais, só entrar no Facebook lá, que tá em qualquer horário que você quiser reassistir o programa, tá disponível lá no Facebook da Rádio Cidade, beleza?
1: Exatamente. Um grande abraço, pessoal, e até a próxima sexta-feira.
0: Valeu, gente. Um beijo no coração de todos. Tchau, tchau.

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1: A Rádio Cidade informa a hora certa.
2: 11:56.
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0: Dica da dona de casa.
4: Para emendar fita de vídeo, caso ela arrebente, coloque uma gota de acetona em uma das pontas e cole sobre a outra ponta.
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6: Eu!
5: E Geraldão.
7: Eu também.
6: O Geraldão, você usa o Zap Zap?
7: Ô, Zezinho, eu de vez em quando eu mexo nesse trem aí, mas muito pouquinho só. Eu tenho outras coisas pra fazer, né?
6: Ah, tá. Você tem muito amigo então, né?
7: Ô, Zezinho, eu tenho alguns lá. Tem o Tião Mutreta, o Zé Boca de Borsa, o Luizinho Gaiteiro, o Tchonzinho Pedreiro.
6: Ah, esses aí são tudo amigo nosso. Ô, Geraldão, vou dar um conselho pra você.
7: Fala, Zezinho, o que é que você quer me ensinar?
6: Esses amigos teus é tudo casado, né?
7: Ah, tudo isso tem mulher em casa.
6: Então, Geraldão, quando um homem casado, amigo seu, estiver online, lá pelas 2 horas da manhã...
7: Que é isso, Zezinho?
6: É quando o Zap Zap tá na internet.
7: Ah, tá. Mas o que é que tem?
6: Quando isso acontecer 2, 3 horas da manhã, você não nem pensa em mandar mensagem.
7: Mas só porque tem custo, é proibido?
6: Não, Geraldão, pode ser a mulher dele dando uma zoiada no Zap Zap dele, uai. Já pensou se você escreve alguma coisa lá?
7: É, Zezinho, aí pode complicar os meninos, né? Então vamos abrir os olhos. Vou mandar mensagem tarde da noite, não, hein? Olha, olha.
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5: 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Se queres, queres. Se não queres, diz.
10: Ah, mas é assim tanto, né? Forçasse.
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3: 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Beyoncé segue reafirmando seu status como um dos maiores pilares da música pop mundial. Desta vez, a cantora atingiu um marco impressionante na plataforma Spotify. O icônico single Halo ultrapassou a marca de 2 bilhões de reproduções. Com esse feito, a canção consolida-se oficialmente como a faixa mais ouvida da discografia da artista na plataforma de streaming, provando que sua força vai muito além de seu lançamento original. A música alcançou a quinta posição na prestigiada Billboard Hot 100, quando foi lançada em 2008. E pra gente matar saudade, o Audiolog rola pra você!

Aí Beyoncé com Halo no Audiolog. Dois grandes nomes da música mundial em um só projeto. J-Lo e Alok anunciaram a parceria inédita Everything's Fine, uma canção que combina o pop poderoso da diva americana com uma pegada eletrônica do DJ produtor brasileiro. Everything's Fine chega como uma das colaborações mais aguardadas entre o mercado pop internacional e a cena eletrônica. A faixa será lançada nas plataformas de streaming no dia 26 de junho. Enquanto a gente aguarda, a gente rola ela por aqui com uma música que fez muito sucesso no final da década de 90,

0: Sai Jennifer Lopez com Waiting for Tonight, encerrando este Audiolog.
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1: A Rádio Cidade informa a hora certa.
2: 12:20. 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
4: Olá, sexta-feira chegou com meu amigo Pet. E o seu Pet, talvez esteja trêmulo, dormindo demais ou passando o dia inteirinho encolhido no canto? Bom, esses comportamentos, junto com a busca constante por abrigos, indicam que ele está com frio. Se você quer tirar a prova real de um jeito muito simples e rápido mesmo aí na sua casa, então toque na pontinha das orelhas ou nas almofadinhas das patas para ver se estão geladas. Se estiverem, corra, pegue aquela roupinha ou um cobertor bem gostoso e aqueça quem te ama.
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6: A partir de 14 de setembro, passageiros que se comportarem mal em voos ou aeroportos no Brasil vão enfrentar punições pesadas. A ANAC publicou a resolução número 800/2026 com as novas regras. As penalidades vão desde a advertência até multa de R$17,5 mil e proibição de voar por até um ano. Em todos os casos, o passageiro tem direito de se defender. As novidades foram apresentadas pelo diretor da ABAR, Raul de Souza. O texto das regras passou por consulta pública e recebeu 607 contribuições da sociedade.
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7: Oi, gente, e aí, tudo bem? Sextou. Chegando no seu rádio, Fique Sabendo. Se você passa horas rolando a tela e sente que o celular virou uma extensão da sua mão, saiba que dá para acalmar a hiperconectividade com 5 passos bem práticos. A professora Sara Batista Santos explicou que o segredo é estabelecer momentos fixos do dia totalmente livre de telas. E dentro de casa, criar regras e horários em conjunto, para que todo mundo participe da decisão. Outro ponto essencial é incentivar hobbies fora do ambiente digital e conversar abertamente com os jovens sobre o que eles consomem na internet, exercitando o pensamento crítico contra conteúdos automáticos e desinformação. Por fim, o mais importante para quem tem filhos: o adulto precisa ser o exemplo e largar o aparelho também. Com um pouco de equilíbrio e diálogo, a tecnologia volta a ser apenas uma ferramenta útil e não uma obsessão que atrapalha a rotina. 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
1: A Rádio Cidade informa a hora certa.
2: 12:42. 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
13: Oi, chegando com bizarrices. Uma fábrica de tecnologia surpreendeu o mercado ao nomear um robô humanoide como grande diretor executivo. A máquina com inteligência artificial é responsável por analisar dados, assinar contratos e gerenciar equipes. Os funcionários de carne e osso garantem que o chefe de metal nunca chega atrasado e trabalha 24 horas. O robô, inclusive, já ganhou uma placa de funcionário do mês por aumentar os lucros da empresa. Será que o seu emprego está garantido, hein? Beijo pra você. Tchau.
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2: Guilherme Santiago, Pra Não Lembrar de Mim, feat. Zezé Di Camargo e Luciano.

0: cantar bonito assim lá longe.
1: Yeah. Camargo e Luciano.
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4: Taylor Swift, The Fate of Ophelia.

0: serem mais tão jovens. Gente Grande, na Prime Video.
1: Esse foi... 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
2: Atira nele por acidente.
1: De volta a qualquer momento.
3: Hasta la vista, baby.
4: A Rádio Cidade informa a hora certa.
5: 1:07.
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2: Os carros eletrificados estão crescendo forte no Brasil. Segundo a Bright Consulting, na primeira metade de junho de 2026, foram emplacados 22.779 veículos eletrificados, alta de 152,4% sobre o mesmo período do ano passado. Os eletrificados já respondem por 21,1% das vendas de veículos leves no país. Em junho de 2025, eram só 9,3%. No acumulado do ano, as vendas chegaram a 210.800 unidades, crescimento de 111,7% sobre 2025. O BYD Dolphin Mini lidera entre os 100% elétricos, com 7.577 unidades em maio. O avanço é puxado por modelos mais acessíveis e pela presença de marcas chinesas como BYD, GWM, Geely e GAC.
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0: Opa, e aí, tudo bem? 1h16 na cidade, tá começando mais um Pediu Tocou pela Rádio Cidade Sul Minas, hein? Eu sou Marçal Felicione, muito prazer, vamos lá!
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0: Chegando a primeira de hoje, Felipe Araújo, Estranho de Novo, uma ótima sexta-feira pra você. E daqui a pouquinho eu te conto o tema de hoje.

0: Muito bem, Cidade 1:21 agora. Boa tarde pra você. Tá aí o Justin Bieber com Daisies. Teve também por aqui, ó, o Gustavo Lima com Retrovisor. E também, ah, foi a primeirona aí, Estranho de Novo com Felipe Araújo. Olha só, a nossa pergunta do Pediu Tocou de hoje é a seguinte: mulheres no futebol, qual a sua opinião? O que você acha disso? Conta aqui pra mim, tá? Fala no geral, fazendo locução, jogando, enfim, treinadora, tá? Conta aqui pra mim, mulheres no futebol, qual a sua opinião? Vamos lá? Daqui a pouquinho eu tô de volta com mais aqui pra você.
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3: Uma excelente sexta. Tá no ar o Patrulha do Consumidor. Atenção! Não caia na velha e perigosa história do golpe do falso bilhete premiado na rua. Criminosos fingem simplicidade para convencer a vítima a fazer saques ou entregar joias como garantia. Pense rápido. Ninguém vai vender um bilhete milionário por um valor baixo só por ser humilde. Se alguém te abordar com essa conversa fiada perto de um banco, saia de perto imediatamente. Proteja o dinheiro que você conquistou com tanto suor e denuncie qualquer atitude suspeita. O Patrulha do Consumidor fica por aqui. Até o próximo e um bom final de semana.
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4: A Rádio Cidade informa a hora certa.
5: 1:23.
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10: 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No Hemisfério Sul, o frio aumenta e junto dele, a ansiedade também. Porque agora tá chegando informações fresquinhas sobre a maior Copa do Mundo de todos os tempos. Jogo histórico em Vancouver. O Canadá, um dos donos da casa na Copa do Mundo de 2026, conseguiu

0: expulso aos 33 minutos. O segundo tempo começou triste. O jogador Koné quebrou a perna após uma falta dura. Saliba entrou no lugar do companheiro machucado, fez o quarto gol de falta e dedicou a Copa para Koné. Um gol contra e mais um de David fecharam o placar em 6 a 0. A decisão da vaga do Canadá vai ser na próxima quarta-feira, dia 24, em jogo direto contra a Suíça.
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3: Oi gente, de volta em sua programação, ótima sexta pra você. Se você é do tipo que vive sendo atacado por mosquitos enquanto seus amigos saem ilesos, a ciência finalmente explicou que a culpa não é do seu sangue doce, mas sim do seu sinal olfativo. As fêmeas dos mosquitos usam sensores super potentes e começam te rastreando de longe pelo dióxido de carbono que você libera na respiração. Quando se aproximam, o alvo é definido pela mistura química de oleosidade da sua pele, além do calor e da umidade do seu corpo. Para piorar a situação de quem curte uma resenha, estudos mostram que tomar aquela cervejinha aumenta bastante as chances de ser picado, já que o álcool altera o odor da pele e a temperatura corporal. No fim das contas, a culpa é da combinação da sua microbiota com seus hábitos cotidianos. Para tentar escapar desse radar implacável, os especialistas recomendam apelar para o combo clássico de repelente, roupas folgadas e mosquiteiros. Aqui você fica sabendo. A gente volta daqui a pouquinho.
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0: Muito bem, já de volta na cidade, é sexta-feira, toda linda, hein? Que legal! E aí, como é que você tá? Trabalhando agora, tá curtindo a cidade, tá com o radinho ligado aí com a gente? Tá trabalhando? Tá em casa de boaça, tá faxinando agora, tá curtindo a cidade, no seu trabalho? Ah, que coisa boa, tá na net? Então tá legal, a gente fica muito feliz pelo seu carinho de todo dia, né? Sua carona no seu carro, enfim, onde você esteja sintonizado, nosso muito obrigado. E hoje é sexta-feira, coisa boa, né? Dia 19 de junho de 2026. E vamos que vamos. Olha só, a nossa pergunta de hoje é a seguinte: mulheres no futebol, qual a sua opinião? Tá? Conta aqui então. Mulheres no futebol, qual a sua opinião? A gente quer saber o que você acha disso, tá bom? Então tá legal, vou atender a primeira participação aqui de hoje, que é da Elisa. Tá falando com a gente aqui de Eloy Mendes. A Elisa tá falando pra mim que ela adorou saber que as mulheres, que agora tem até Copa do Mundo de mulher, né? Pois é, tem mesmo. Mulherada tá com tudo, hein? Bacana, obrigado pela participação, viu?

0: Muito bem, tá aí o Ed Show na cidade, pra sempre vou te amar. Muito bem, muito bem, a nossa tarde continua. Obrigado! Tá aí, teve também o Diego e Vitor Hugo cantando pra gente, Beijei a Cura. E Ana Castela com Ascal Girls. E aí, mulheres no futebol, qual a sua opinião? Você acha legal? Você não acha? Conta aqui pra mim, solta a voz aí, tá? O microfone é todinho seu, aqui no 35-3264-3000, tá bom? Bora lá, hein? Com mais participações então na cidade. Deixa eu mandar aqui um alô. Deixa eu ver quem tá na sintonia da cidade. É a Sofia, aqui de Eloy Mendes. Oi, Sofia, boa tarde pra você. Falou que ela acha muito bom as mulheres no futebol. Então tá legal, deixa eu ver quem tá aqui. Alô, boa tarde.
1: Marcelo, boa tarde.
0: Boa tarde.
1: Que manda uma moda pra nós aí, Valdinei aqui, Varginha.
0: E aí, Valdinei? Obrigado pela sintonia, tá? Bom trabalho pra você e valeu pela sintonia. Abraço! Agora tem, ó, Chitãozinho e Chororó na aba do meu chapéu. 1h37, participa com a gente, hein? Chama lá no zap.

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0: E Geraldão.
2: Eu também.
3: Zé Bonito, hoje eu vou contar uma piadinha sem você pedir.
4: É mesmo, Geraldão? Mas você pegou gosto pela coisa?
3: Oh, se peguei, só.
4: Que piada você vai contar pra mim?
3: De mãe e fi.
4: De mãe e fi, Geraldão? Ah, então tá. Esquece que tá. Capricha aí, conta.
3: Então, acabou que bebia muito cachaça, né? Ele falou pra mãe dele assim, ô, oh, mãe, eu vou parar de beber. Ô, oh, meu filho, assim eu morro de felicidade. Acabou que deu uma bisoiada pra mãe dele. A garrafa de cachaça tava do lado. Já foi lá, abriu. Tome no beijo. Ah, a mãe dele, ué, filho, que é isso? Você não falou que ia parar de beber? Ele falou assim, mãe do céu, Deus me livre de matar a senhora. Então é melhor eu continuar bebendo que a senhora ficar viva pertinho de mim, uai.
4: Eita, Geraldão. Cada doido com essas manias, né?
5: Doutor!
6: Oh, o que foi?
5: Quebrei a perna em 3 lugares, o que eu faço?
6: Oh, então nunca mais vá a esses lugares, Hora Extra.
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0: Com Zé Bonito e Geraldão. Se queres, queres. Se não queres, diz.
9: Ah, mas é assim tanto, né? Forçasse.
10: A Rádio Cidade informa a hora certa.
11: 1:42.
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0: Cidade, 1h50. Boa tarde pra você. E aí, tudo beleza? Então tá bom, vamos lá então. E como é que tá a tua animação de hoje pra sexta-feira? Tá? Conta aqui pra mim como é que tá. Olha só, mulheres no futebol, qual a sua opinião? O Douglas falou assim que ele adora ver jogo feminino, né? Que a mulherada, que ainda bem que a mulherada não pega no tapa. Às vezes depois, né? Vai saber lá no camarim, não, no vestiário lá, né? Ai, ai. Vamos ver quem tá aqui na linha. Alô, boa tarde.
1: Oi, Menção.
0: Oi.
1: Dona Fendi.
0: Boa tarde.
1: A Márcia do Samarinha.
0: E aí, Márcia?
1: Verginha. Olha, como eu disse numa outra enquete que você falou a respeito de futebol, eu não sou muito boa também. Falar de jogo também não. E pra te falar a verdade, as mulheres estão jogando mais na raça que os homens, viu?
0: Tá mesmo.
1: E dizer que eu não entendo tanto, eu participei de jogo feminino também, já joguei bola. Há um tempinho atrás, pra não dizer muito tempo.
0: Oh,
1: há um tempinho, né?
0: Sim.
1: Atrás, joguei futebol feminino com o time do Registânia. Agora, não me pergunte qual lado que eu era, eu só sei que eu ficava perto da goleira. Mas, infelizmente, perdemos.
0: Que pena.
1: Mas eu joguei. Nós jogamos, né, o Registânia. Manda um pagodinho bem gostoso aí pra mim.
0: Mando
1: pra todos os ouvintes, pro Júlio. Agradeço o imenso carinho que ele tem. Você também, com os ouvintes.
0: Imagina.
1: Hoje eu participei do programa do Dr. Robertson. Ganhei uma caixa de bombom.
0: Oh, que
1: muito
0: legal.
1: Obrigada. Fiquei
0: parabéns.
1: Muito feliz. E vamos ver o que vai dar esse Brasil hoje, né? Porque
0: ver, né?
1: Se o Neymar for entrar, só não pode esbarrar nele. Apesar que ele já cai sozinho mesmo, né?
0: Nossa. A maldade.
1: Né? Mas que as mulheres jogam bolão.
0: Isso joga.
1: As mulheres jogam, viu?
0: Sim.
1: Essa joga na raça, agora esses não estão jogando na raça, não. Pelo primeiro jogo, não. Vamos ver hoje. O que vai dar? O que, que você acha? Vai dar Brasil? O que, que vai dar? Vai ganhar ou não?
0: Ué, Márcia, a gente torce pra que ganhe, né? Mas vamos ver, né? Eu não tô muito esperançoso com essa Copa, não. Vai fazer o quê? Vamos ver o primeiro jogo, você viu como é que foi, né? Agora, esse de hoje aí, vamos ver se vai dar uma melhorada, se o Brasil vai dar uma alavancada aí, se vai sair pelo menos uns 2-0, 3-0, ou uns 3-1, né? Você sabe que brasileiro não gosta de ficar empatado, né? Pra gente, empate não é ganho de jogo. Então, a gente espera que ganhe, mas não tô muito confiante não, viu? Fazer o quê, né? Ai, ai, ai... Vai, Brasil! Vamos lá, então. O telefone tá liberado na cidade. Participa com a gente. Manda aquele alô pra quem você quiser. Agora tem Grupo Menos é Mais. Pagodinho novo. Brinde.

Muito bem, cidade 2:02 agora, hein? Tá aí Gabi Amarantos Foguinho. Tem Geninho também, Mariana Fagundes, Peão Tatuado. E Grupo Menos é Mais com Brinda aí. Legal, agora a gente vai pro intervalo rapidão. E daqui a pouco eu tô de volta com mais participações, tá? Quero saber de você, ó. Mulheres no futebol, qual a sua opinião? Conta aqui pra mim, hein?

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2: Uma excelente sexta, tá no ar o nosso Curiosidades de hoje. Atenção, motorista! Você sabe qual é a rota da maior rodovia pavimentada do país? A BR-116 corta o Brasil de norte a sul em uma jornada surpreendente. São mais de 4.600 quilômetros conectando Fortaleza até a cidade de Jaguarão. Essa gigante cruza 10 estados brasileiros, movimentando a economia, a cultura e a nossa história. Não importa o seu destino, viaje com segurança e aproveite a beleza das nossas estradas. Uma excelente sexta e um bom final de semana.
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5: A Rádio Cidade informa a hora certa.
2: 2:04.
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2: O INSS passou a enviar avisos pelo WhatsApp para quem pediu o benefício de prestação continuada, o BPC, e tem uma avaliação social agendada. As mensagens trazem confirmação do agendamento, data, horário e local do atendimento, além de lembretes e orientações para o dia da consulta. O objetivo é reduzir o número de faltas. Os avisos chegam pelo canal oficial do governo do Brasil no WhatsApp, identificado pelo selo azul de verificação. O Ministério alerta que o governo não pede dados pessoais nem cobra pagamentos pelo aplicativo e orienta os cidadãos a desconfiar de mensagens suspeitas.
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0: Muito bem, cidade 2:03 agora, hein? Boa tarde pra você, a gente continua. Agora quem canta é Danilo e Davi, apaga, apaga, apaga.
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0: Muito bem, cidade 2h20 agora, hein? Tá aí pra você na cidade Fernando e Panda. É, Fernando, Fabiano e Panda, né? Não é só terminar. Teve também a Marvila e Ayla e a Amanda Jean com Nike Shortinho e Danilo e Davi, apaga, apaga, apaga. Daqui a pouquinho eu tô de volta. E você, mulheres no futebol, qual a sua opinião?
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3: Olá, sexta-feira chegou com meu amigo Pet. E o seu Pet, talvez esteja trêmulo, dormindo demais ou passando o dia inteirinho encolhido no canto? Bom, esses comportamentos, junto com a busca constante por abrigos, indicam que ele está com frio. Se você quer tirar a prova real de um jeito muito simples e rápido mesmo aí na sua casa, então toque na pontinha das orelhas ou nas almofadinhas das patas para ver se estão geladas. Se estiverem, corra, pegue aquela roupinha ou um cobertor bem gostoso e aqueça quem te ama.
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4: Oi, chegando com History Day, em um dia como hoje, no ano de 1970, era assinado em Washington o Tratado de Cooperação de Patentes. Ele protege as invenções em cada um dos países que fazem parte deste tratado. E nesse mesmo dia, no ano de 1978, nascia o gato Garfield, protagonista de um dos mais famosos desenhos ao redor do mundo. E o ator britânico Ian Holm morreu no dia 19 de junho de 2020, aos 88 anos. Ele ficou conhecido por interpretar no cinema personagens como Bilbo Bolseiro, da trilogia O Senhor dos Anéis. Beijo, tchau!
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6: Dica de saúde.
7: A Acelga ajuda no tratamento da asma, enterites e distúrbios da vesícula. Seu chá serve para prisão de ventre e suas folhas são usadas como cataplasma. Tem efeito analgésico e anti-inflamatório nas queimaduras de primeiro grau.
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8: A Rádio Cidade informa a hora certa.
0: 2h24.
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9: E aí, meu povo, sextou. Então vamos lá mexer esse corpo e fazer nossa atividade de hoje. Foco total. Eu sou a Kelly Gomes e tô aqui para te ajudar. Incluir atividades esportivas na sua rotina escolar é o melhor caminho para o desenvolvimento infantil. Nessa fase dourada, os pequenos têm uma capacidade incrível de aprender e dominar novos movimentos. O esporte afasta as doenças no futuro e atua diretamente na construção da força física dos jovens. Além de queimar energia de forma saudável, os treinos desenvolvem a massa muscular do pequeno atleta, incentivam o esporte desde cedo e garantam um futuro muito mais forte e ativo para quem você ama. Leva hoje, por exemplo, seu filho para treinar com você, pode ser num parque, numa praça, com certeza vocês vão ter ótimos momentos e também construir uma vida muito mais saudável. Curtam o final de semana de vocês e a gente se encontra na segunda-feira. Não sai daqui que a programação tá maravilhosa. Tchau.
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16: De volta na sua sexta-feira. Sextou, hein? E atenção, um estudo mostrou que comer tarde da noite, combinado com estresse crônico, faz mal para o intestino. A pesquisa analisou dados de mais de 15 mil americanos e descobriu que quem consome mais de 25% das calorias do dia depois das 21 horas e vive estressado tem muito mais chance de ter constipação ou diarreia. Entre esse grupo, 39,3% relataram alterações intestinais, contra 23,2% de quem comia em horários normais e tinha menos estresse. Em outro grupo analisado, a probabilidade de problemas chegou a ser 2,5 vezes maior. Os pesquisadores também encontraram menor diversidade de bactérias no intestino dessas pessoas. Os autores reforçam que cuidar do horário das refeições e controlar o estresse juntos pode ser mais eficaz do que focar em um só desses fatores. Aqui você fica sabendo. Já já a gente volta aqui na sua programação. Fica ligado.

0: Legal demais, admita! Matheus e Cauã e Lauana Prado na cidade. A gente continua, hein? Participa com a cidade e manda aquele alô também aqui. 35-3264-3000. Afinal de contas, hoje é sexta-feira, toda boa, né? Alô, boa tarde.
1: Fala, Marçal. E aí, beleza?
0: Joia!
1: Eu tô mandando aqui um alô pras gatas de Eloy Mendes, a região nossa aqui, ouvintes na Rádio Cidade.
0: Certo.
1: Principalmente pras coroas. Panela véia é que faz comida boa. Queria ouvir uma música do Jorge Matheus, pode ser das mais antigas. E tô mandando aqui pro pessoal da oficina, o pessoal que tá curtindo a rádio aí, pras gatinhas da região. Tá bom?
0: Tá joia.
1: Valeu, Marcelo, muito obrigado. Tamo junto. É o Nick.
0: Valeu, Nick. Abraço pra vocês aí na oficina. O pessoal tá trabalhando aí, né? Que coisa boa. Boa tarde pra vocês. Obrigado pela sintonia de sempre.

0: Muito bem, cidade, agora 2h43, boa tarde, tá aí a banda Polo, Vagalume, teve também o Tiaguinho, Pensamentos Intrusivos e Simone Mendes, Pra Sempre ou Por Enquanto. E aí, o que você acha? Mulheres no futebol, qual a sua opinião? Conta aqui pra gente, tá bom? 35-3264-3000. Então tá legal, daqui a pouquinho eu tô de volta com muito mais aqui na cidade. Tá a fim de pedir a sua? Mandar aquele alusão? Fica à vontade, hein? 35-3264-3000, daqui a pouco tem mais.
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3: Oi, gente, tudo bem com vocês? Nesta sexta-feira, vamos conhecer uma ideia inovadora que pode ajudar a reduzir o uso de plástico no nosso dia a dia. Vamos conferir a dica de hoje. 1 milhão de garrafas plásticas são compradas no mundo a cada minuto, sobrecarregando o planeta. Para mudar esse cenário, uma empresa revolucionou o mercado ao criar cápsulas de água comestíveis. Feitas a partir de algas e plantas, as embalagens inovadoras são totalmente biodegradáveis. O consumidor agora pode saciar a sede e, se quiser, ingerir a própria cápsula sem gerar resíduos. O futuro da hidratação sustentável chegou para eliminar o plástico do nosso dia a dia de vez.
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4: A Rádio Cidade informa a hora certa.
0: 2h45.
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0: Alicia.
1: Legal, Cidade 2h50 agora. Boa tarde, Michel Teló. Ai, se eu te pego. E continua a sua participação na cidade, tá? Agora eu vou atender aqui o Francis. Tá participando com a gente lá de Varginha, do bairro Imaculada. E tá falando aqui que a mulherada tá jogando muito futebol, né? Que ele concorda muito e que realmente deveria ter até time feminino pra jogar contra o masculino. Ó, bacana. Obrigado pela sua participação, tá bom, Francis? Abraço. Pediu pra curtir aqui, ó. Gustavo Lima, Assunto que Dói.

0: Lágrima Amarela, Simone Mendes na Rádio Cidade. Teve também o De Propósito, Manda Áudio. E Ana Castela, Olha Onde Eu Tô. E aí, manda sua opinião pra mim aqui. Quero saber de você, a Mulheres no Futebol. O que você acha disso? Conta aqui pra gente, a gente quer saber de tudo, tá bom? Vamos ver quem tá na linha pra falar com a Rádio Cidade. Deixa eu ver quem tá aqui. Alô, boa tarde. Alô.
1: Oi, boa tarde. Aqui é a Dayana, da Vila Mendes, de Verginha.
0: Oi, Dayana.
1: Eu gostaria de ouvir Luan Santana, a música Nova Estranha. Tô mandando pro meu marido, Joel, pro João Vitor, a Caroline, a Meire e a Rafaela.
0: Tá joia.
1: Eu acho que a mulherada do futebol está jogando melhor do que os homens, com certeza. Não podemos esperar muito da nossa seleção brasileira na Copa do Mundo.
0: Infelizmente.
1: Porque tá bem fraquinha, né?
0: Sim.
1: Tomara que o Brasil ganhe hoje.
0: Tomara.
1: Mas a mulherada tá mandando ver mesmo. Obrigada.
0: De nada. Obrigado você, Dayana. Excelente tarde pra você aí em Varginha, na Vila Mendes, tá?

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2: Às vezes somos ingratos com a vida ao focar apenas naquilo que nos falta. Lamentamos quem já se foi. Paramos no tempo e insistimos em carregar lutos passados. Choramos por fotografias perdidas e lembranças antigas que não cabem mais na bolsa. Enquanto isso, deixamos de notar que o sorriso de quem nos ama está bem ao nosso alcance. Valorize quem caminha ao seu lado hoje e viva intensamente o amor que já é seu.
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3: A Rádio Cidade informa a hora certa.
4: 3:06.
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Pode se animar, deixar o coração bater mais forte, porque tá chegando informações sobre a maior Copa do Mundo de todos os tempos. E agora eu falo dela, da Seleção Brasileira. O jogo desta sexta-feira às 9:30 da noite na Filadélfia coloca frente a frente o Brasil, que já ganhou 5 Copas, e o Haiti, que está jogando o torneio apenas pela segunda vez. Sabendo da enorme diferença de experiência entre os dois times, o técnico do Haiti, o francês Sébastien Migné, contou que o seu maior trabalho antes do jogo pelo Grupo C

0: conseguem chegar, entrando em campo totalmente focados desde o primeiro minuto para tentar surpreender o Brasil. Mas hoje não, pelo menos não no nosso plantão, é ou não é? 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
2: A primeira-dama Janja da Silva já ficou 25 dias fora do Brasil em 2026, depois de fazer 5 viagens internacionais. O número é maior do que o do presidente Lula, que acumula 20 dias no exterior no mesmo período. Janja visitou 8 países na Ásia, Europa, Oriente Médio e América do Norte. Em parte das viagens, ela foi com a comitiva presidencial. Em outras, representou o governo sozinha em eventos de direitos das mulheres, segurança alimentar e organismos multilaterais. A diferença no placar acontece principalmente por causa da viagem aos Estados Unidos em março, quando ela foi sozinha a Nova York para a 70ª sessão da Comissão sobre a Situação da Mulher da ONU, sem a presença de Lula. Desde o início do terceiro mandato, Janja soma 182 dias no exterior contra 158 de Lula. Segundo o levantamento, ela fez 38 viagens internacionais desde janeiro de 2023 e visitou 38 países.
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Muito bem, Cidade 3 e 12 agora e a gente continua, né? Deixa eu mandar um alô agora aqui, quem tá na sintonia da cidade. Oi, Marçal, acho muito top o futebol feminino. Pena que não é tão valorizado quanto o masculino, é verdade. Gostaria de ouvir a música Fricote. Ah, deixa eu ver quem tá mandando aqui, a Josiana. Oi, Josi, obrigado pela sua participação, tá? Tá liberando aqui a sua música.

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2: Oi, chegando com bizarrices. Uma fábrica de tecnologia surpreendeu o mercado ao nomear um robô humanoide como grande diretor executivo. A máquina com inteligência artificial é responsável por analisar dados, assinar contratos e gerenciar equipes. Os funcionários de carne e osso garantem que o chefe de metal nunca chega atrasado e trabalha 24 horas. O robô, inclusive, já ganhou uma placa de funcionário do mês por aumentar os lucros da empresa. Será que o seu emprego está garantido, hein? Beijo pra você. Tchau.
1: 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A Rádio Cidade informa a hora certa.
3: 3h24.
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10: De volta em sua rádio favorita. Ótima sexta para você. Uma lei federal sancionada no fim de março ampliou a licença paternidade para 20 dias e criou o salário paternidade no Brasil. Mas a ciência mostra que o tema vai além dos direitos trabalhistas. Crianças com pais presentes tendem a ter menos ansiedade, menos problemas de comportamento e melhor desempenho escolar. O psiquiatra Diego Ortega, do Einstein Hospital Israelita, alertou que a ausência emocional também deixa marcas, mesmo quando o pai mora na mesma casa. Um estudo da Universidade de Oxford apontou trajetórias mais saudáveis quando os pais interagem de forma criativa com os filhos desde cedo. Já uma pesquisa publicada no periódico Developmental Psychobiologic mostrou que o envolvimento paterno na infância resultou em níveis de cortisol mais regulados 30 anos depois, reduzindo riscos de ansiedade, depressão e insônia. Aqui você fica sabendo. A gente volta daqui a pouquinho.
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1: Legal, estamos de volta na cidade. Boa tarde, 3h27 agora. Ah, que legal. Vamos juntinho por aqui, né? Tem muito tempo ainda. Participa com a gente. 35-3264-3000. E aí, mulheres no futebol, qual a sua opinião? Vamos lá, então. Agora eu vou atender aqui, ó. A participação aqui da nossa ouvinte, Mônica. Alô, Mônica. Boa tarde. E a Mônica pediu pra curtir aqui, ó, a música do Panda, Corpo Nu. Tá bom, a gente manda pra ela. Tá mandando pra todos os ouvintes, pra mim e pra Carol, a sua filha, tá? E ela falou assim que se os homens jogarem um terço do que as mulheres jogam, o Brasil ganharia a Copa. Então tá bom. Obrigado pela sua participação e opinião, tá bom? Nossa ouvinte Mônica do bairro Nossa Senhora, a Nossa Senhora Aparecida, né? 3h28 agora, participa com a gente. E deixa eu mandar também aqui um alô pra Lara, que tá na sintonia, aqui em Eloy.

0: Muito bem, Cidade 3:37 agora. Eduardo Costa e a música nova, Imagina Eu.
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0: Muito bem, muito bem. 3h41 na cidade. A gente continua mandando o seu alô por aqui. Já mandou o seu? Não mandou ainda? Então manda. 3264-3000. Agora eu vou atender aqui a Regiane. Tá participando com a gente aqui do Centro de Eloy Mendes. Alô, Regiane. Boa tarde pra você. E a Regiane falou que ela acha muito legal mulher jogar bola. E que a seleção está de parabéns. Olha que bacana. Tem mais participação aqui. Alô, boa tarde.
1: Marçal.
0: Oi.
1: Sobre a enquete de hoje, eu acho um horror mulher jogando bola.
0: Não, a Vera não gosta de que mulher jogue bola. Então tá legal, obrigado pela sua participação, viu, Vera? Excelente tarde pra você e daqui a pouquinho a gente tá de volta.

0: Olá, meus amigos, tudo bem? Sextou! E para fechar a semana, hoje vou te ensinar uma receita irresistível, perfeita pro teu final de semana. A receita de hoje é pavê de bombom. Você vai precisar de uma lata de leite condensado, uma lata de leite, uma lata de creme de leite, 3 ovos, 6 colheres de sopa de açúcar, 8 bombons, meio copo de leite adoçado e 3 colheres de achocolatado. Modo de preparo. Misture o leite condensado, as gemas, o leite e cozinhe. Coloque em um pirex. Jogue sobre o creme o leite misturado com o achocolatado. Depois, 4 bombons picados e reserve. Bata as claras em neve com açúcar e depois acrescente o creme de leite. Jogue sobre o creme reservado e cubra com o restante dos bombons picados. Leve ao congelador. Retire alguns minutos antes de servir.
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2: A Rádio Cidade informa a hora certa.
3: 3h44.
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Muito bem, Cidade, Wesley Safadão e Alanzinho Coreano. Pega o Guanabara e vem. Teve também o som de Memories. E a gente finaliza mais um Pediu Tocou. Tá joia? Que tá de volta, se Deus quiser, na segunda-feira, a partir da 1 da tarde. Tá combinado? Então tá legal. Obrigado pra você que esteve comigo até agora. Teve, participou, brincou, mandou aqui a sua opinião. Ligou pra gente, teve com o radinho ligado também durante toda a semana. Ficamos muito felizes com a sua audiência todos os dias, tá bom? Um grande beijo no coração, tá? Juízo na cabeça aí logo mais sem Jogo do Brasil. Tomara que a nossa seleção dê um show dessa vez, né? E nos surpreenda com um resultado bem satisfatório, né não? Então tá legal, um beijo no coração, fica com Deus. Aproveita bastante seu final de semana, fica com Deus. E até segunda-feira, tá bom? Às 9 da manhã, se Deus quiser, eu tô aqui pra comandar mais um Bom Dia Cidade, tá? Pra fechar tem o João Gomes aqui na cidade com Meu Pedaço de Pecado. E daqui a pouquinho tem o Play Sertanejo. E a partir das 6 da tarde tem pra você a Voz da Padroeira. Valeu!

Minha gente, se você achava que a Cláudia Raia era só um corpão dos anos 80, ó, achou errado, viu? Porque a gata revelou que usou o próprio bumbum de forma totalmente estratégica. Em um podcast, a atriz soltou o verbo e contou que sabia que o rótulo de sex symbol ia dar prazo de validade para a carreira dela aos 30 anos. E

quando ela teve que implorar de joelhos para o diretor deixar ela fazer o Tonhão, uma personagem totalmente fora do padrão da gostosa da TV. Bom, o diretor não queria de jeito nenhum porque ela era o símbolo sexual do momento, mas Cláudia insistiu tanto que conseguiu desconstruir essa imagem na base do humor. E no fim das contas, ela provou que tem talento de sobra e que o corpão virou só um acessório no meio de tanto sucesso. É inteligência pura e muita visão de

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2: O piso salarial dos professores da educação básica teve um aumento. O novo valor é de R$ 5.130,63. O reajuste foi de 5,4% em relação ao salário anterior, que era de R$ 4.867,77. Com isso, os professores garantiram um ganho real de 1,5 ponto percentual acima da inflação. A nova lei saiu do Diário Oficial da União nesta sexta-feira. O ponto mais importante dessa nova lei foi a mudança na forma de calcular os próximos aumentos. O cálculo antigo dependia de regras que dariam um reajuste muito baixo este ano, de apenas 0,37%. O novo cálculo junta o índice que mede a inflação no país com a quantidade de dinheiro que entra no Fundeb, o fundo financeiro do governo usado para ajudar as escolas públicas.
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1: Sexta-feira, minha gente. Sexta-feira feliz da vida aqui na sua rádio favorita. E a partir de agora, você vai curtir mais uma edição do Play Sertanejo que tá chegando pra te fazer companhia nas próximas duas horas, levando até você o melhor da nossa música sertaneja. Hoje é dia 19 de junho. Pra começar essa dupla maravilhosa, hein? Elas dominando tudo aqui, as mulheres. Lauana Prado com Simone Mendes, Saudade Burra.
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0: Play Sertanejo é a maior audiência sertaneja em todo o nosso Brasil com Gustavo Mioto. Ainda teve Zezé de Camargo, Tivi, Bebi. Também teve Gustavo Lima, o nosso embaixador. Ainda você curtiu com a gente Laona Prado, junto com a Simone Mendes, Saudade Burra. Esse é o nosso Play Sertanejo. Hoje é sexta-feira, hoje é dia 19. Para você que faz aniversário hoje, você que está completando idade nova, receba aqui o nosso carinho, hein? Parabéns, votos de felicidade. Uma boa sexta-feira para vocês, hein?
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0: O apodrecimento começou, então descarte na hora. O brócolis fresco é sempre muito firme ao toque e também aquela cor verde bem viva. Talo mole e oco por dentro indica que ele está velho, mas ainda serve para o cozimento imediato. Então leve sempre o melhor para a sua mesa e garanta mais saúde para sua família.
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2: A Rádio Cidade informa a hora certa.
3: 4:21.
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14: De volta na sua sexta-feira. Boa sexta para você e para sua família. A Austrália está vivendo um surto sério de sífilis. Entre 2015 e 2025, a doença matou 42 bebês no país. A situação foi tão grave que o diretor médico da Austrália, Michael Kidd, declarou a sífilis em 2025 como um incidente de doença transmissível de significado nacional. Os povos indígenas são os mais afetados. Aborígenes e habitantes das ilhas do Estreito de Torres têm uma taxa de infecção cerca de 7 vezes maior do que a dos australianos não indígenas. Dos bebês que morreram, cerca de 60% eram dessas comunidades. A sífilis é uma bactéria transmitida pelo contato sexual e, sem tratamento, pode atingir o coração e o cérebro. Na gravidez, o perigo é ainda maior. A doença pode passar da mãe para o bebê, causando aborto ou morte nos primeiros dias de vida. Especialistas dizem que ampliar os testes pode ajudar a controlar o surto. Aqui você fica sabendo. A gente volta segunda-feira. Bom final de semana para você e até lá!

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1: Seguimos aqui no Play Sertanejo. É o Brasil inteirinho ligado junto com a gente. E agora você vai curtir a música Pulando Muro, hein? Essa música lançada em março do ano passado pela dupla Zé Neto e Cristiano no DVD Intenso. Essa faixa, ela fala de alguém que perde a noção, mas não perde a esperança de reatar o relacionamento.

0: Neto e Henrique, a participação especial da dupla Diego e Arnaldo, hein? Saudade Pendente. Também teve João Busca e Gabriel Motivos. Ainda teve Thales Lessa. Você curtiu também a dupla Diego e Arnaldo com a Mari Fernandes. E abrimos a sequência com a dupla Zé Neto e Cristiano. Pulando o Muro. Um abraço muito carinhoso e especial para você que diariamente está ligado com a gente aqui na rádio, ligadinho, curtindo o nosso Play Sertanejo. Essa audiência que a cada dia que passa, ela só aumenta. E a você, o nosso muito obrigado, gratidão pela audiência.
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0: Não saia daí. Daqui a pouco tem mais músicas aqui na Rádio Cidade. Agora as rapidinhas do Hora Extra com Zé Bonito.
1: Eu.
0: E Geraldão.
2: Eu também.
3: Ô, Zezinho, deixa eu contar uma piadinha aí pra você.
4: Olha, tá acontecendo contigo, Geraldão? Você nunca foi assim?
3: Ô, Zezinho, não aconteceu nada não. Só me deu vontade de contar uma piadinha, ué. Posso ou não posso?
4: Claro que pode, Geraldão. Conta aí, que piada que é?
3: Ah, de padaria.
4: Então tá, conta a piada.
3: Ô, Zezinho, caboclo ligou lá na padaria. Alô, é da padaria do seu Zé? É sim, por quê? Ô, vocês têm pão de ontem? O caboclo falou... Tem!
5: Ah, é?
3: O outro cabra. Bem feito! Quem mandou vocês fazer demais da conta?
4: Ai, Geraldão. Gostei dessa piada. Isso mostra que eles não se programaram pra fazer a quantidade exata de bom. Boa piada! Merece palmas minhas pra você!
3: Morri! Obrigado, Zezinho. Você nunca me elogia, só me dá patada.
4: Você tem a primeira vez, né, Geraldão?
3: Ah, então tá, uai.
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8: Por quê?
7: Porque os boletos sempre vencem.
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0: Com Zé Bonito e Geraldão. Se queres, queres. Se não queres, diz.
11: Ah, mas não é assim tanto, né? Forçasse.
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13: 4:44.
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1: Já de volta, mais músicas aqui na sua rádio favorita. A que só toca as balas. As melhores estão aqui, a Play Sertanejo. Eles estão chegando. Fiduma e Jeca. Participação especial de Léo e Rafael.

Cê tá doido? Esse projeto é demais, hein, Panda? Junto com Humberto e Ronaldo e também o Ícaro e Gilmar, hein? Ô, moda ajeitada. Também você curtiu aqui a dupla de Igor e Vitor Hugo. Ainda teve o som do Henrique e Juliano. E também teve Fiduma e Jeca com Léo e Rafael. Essa aqui eu dedico ao pessoal do agro, a galera do chapéu, as comitivas. Pessoal que curte a moda sertaneja, o batidão agitado, arrumado, chique, chique. Aqui pra você curtir nessa festa gostosa que é o nosso Play Sertanejo. Essa programação realmente recheada de muita moda sertaneja de

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2: Minha gente, tô passada com essa revelação que levou décadas para ser desmascarada. Então, a Xuxa finalmente abriu o jogo e decretou de uma vez por todas que nunca teve pacto com o diabo. Pois é, em um papo super descontraído no canal da Thaís Fersosa, a rainha ironizou as lendas urbanas do passado e disse que, na verdade, o sonho dela é ser abduzida por extraterrestres. Ai, ai, ai. É, a loira chocou a esposa do Michel Teló ao contar que odeia cantarolar por aí, que preferia estar aprendendo crochê para o neto que vai nascer. Enfim, ela ainda relembrou os tempos de ouro em que recebia a bagatela de 8 mil cartas por dia de fãs apaixonados.

0: E a gente tá como? Chocadíssimos, né? Com essa revelação da Xuxa, meu povo.
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2: A Rádio Cidade informa a hora certa.
3: 5:02.
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2: A partir desta sexta-feira, os motoristas e taxistas cadastrados que cumprem as regras do programa Move Brasil Táxi e aplicativos já podem procurar os bancos para pedir um financiamento e comprar um carro zero quilômetro. O programa do governo federal promete cobrar juros mais baixos na compra de automóveis novos que custem até R$150 mil. Para ter direito ao benefício, os motoristas de aplicativos precisam trabalhar na plataforma há mais de 12 meses e ter feito pelo menos 100 corridas ao longo desse período. A iniciativa vai liberar um total de R$30 bilhões em linhas de crédito para incentivar a renovação dos veículos da categoria. Apesar de o governo oferecer condições facilitadas e juros menores, os motoristas interessados terão que passar pela aprovação dos bancos.
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0: conhece o cara do espetinho, né? Cantando Guilherme Santiago. Ainda teve Hugo e Guilherme. Também passou por aqui Fred e Fabrício. Teve Kleber e Cauã. Teve Léo e Rafael. E assim a gente já fecha a nossa primeira hora juntos nesta sexta-feira, hein? Ô dia aguardado, ô dia sonhado. É a sexta-feira. E ela é muito mais gostosa aqui na sua rádio. E você curtindo com a gente o nosso Play Sertanejo. Essa festa maravilhosa, hein? Que programação gostosa. Feita com muito amor, muito carinho. Levando até você o que e a de melhor da música sertaneja. Eu já faço convite. Fica aí que é rapidinho. Eu já volto pra nossa segunda hora de hoje.
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2: Vocês precisam admitir alguma coisa.

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1: A Rádio Cidade informa a hora certa.
2: 5:20.
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9: Oi, gente. E aí, tudo bem? Sextou. Chegando no seu rádio, fique sabendo. Se você passa horas rolando a tela e sente que o celular virou uma extensão da sua mão, saiba que dá para acalmar a hiperconectividade com 5 passos bem práticos. A professora Sara Batista Santos explicou que o segredo é estabelecer momentos fixos do dia totalmente livre de telas e, dentro de casa, criar regras e horários em conjunto para que todo mundo participe da decisão. Outro ponto essencial é incentivar hobbies fora do ambiente digital e conversar abertamente com os jovens sobre o que eles consomem na internet, exercitando o pensamento crítico contra conteúdos automáticos e desinformação. Por fim, o mais importante para quem tem filhos: o adulto precisa ser o exemplo e largar o aparelho também. Com um pouco de equilíbrio e diálogo, a tecnologia volta a ser apenas uma ferramenta útil e não uma obsessão que atrapalha a rotina. Aqui você fica sabendo.
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0: Sertanejo. Seguimos aqui no Play Sertanejo nesta sexta-feira, levando até você o que é de melhor da nossa música sertaneja, tá? Seguimos e agora você vai curtir, vai se emocionar, vai curtir aqui a nossa eterna rainha, nossa rainha da sofrência. Nesta sexta-feira, tá na hora de Marília Mendonça.
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0: Cadê eu aqui no Play Sertanejo? Ainda teve o som de Simone Mendes com Saudade Proibida. Você curtiu ainda a dupla Felipe e Rodrigo. Também teve Danilo e Davi. E abrimos aqui a sequência, começamos a segunda hora de hoje com a nossa Marília Mendonça, a nossa eterna estrelinha, Leão. Bom, Play Sertanejo é o programa sertanejo mais ouvido, hein? Obrigado a você que faz do Play Sertanejo o seu programa sertanejo de todos os dias, seja para trabalhar, né? Pessoal no carro também dando carona pra gente. As amigas, dona de casa também que sintoniza aqui a rádio, os amigos do campo, os amigos caminhoneiros, vocês que dão carona aí pra gente na boleia do caminhão também. Valeu, obrigado pela amizade. Já já você vai curtir com a gente o Michel Teló.
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0: Rádio Cidade informa a hora certa.
1: 5h41.
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Felipe Araújo, estranho de novo. Também teve Guilherme Benuto. Ainda o Marcos e Belucci com o Fernando Zor, da dupla Fernando Sorocaba. Romântico Anônimo. Essa música é linda demais, né? Essa canção já tem 10 anos, hein? E a gente abriu a sequência com Michel Teló. Play Sertanejo faz uma pausa bem rapidinha mesmo. E volta já com você.

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2: A Rádio Cidade informa a hora certa.
3: 5:58.
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Em nome do Pai, e do Filho, e do Espírito Santo. Amém. O anjo do Senhor anunciou a Maria, e ela concebeu pelo Espírito Santo. Ave Maria, cheia de graça, o Senhor é convosco. Bendita sois vós entre as mulheres, e bendito é o fruto do vosso ventre, Jesus. Santa Maria, Mãe de Deus, rogai por nós, pecadores, agora e na hora de nossa morte. Amém. Eis aqui a serva do Senhor, faça-se em mim segundo a vossa palavra. Ave Maria, cheia de graça, o Senhor é convosco. Bendita sois vós entre as mulheres, e bendito é o fruto do vosso ventre, Jesus. Santa Maria, Mãe de Deus, rogai por nós, pecadores, agora e na hora de nossa morte.

E o Verbo divino se fez carne e habitou entre nós. Ave Maria, cheia de graça, o Senhor é convosco. Bendita sois vós entre as mulheres e bendito é o fruto do vosso ventre, Jesus. Santa Maria, Mãe de Deus, rogai por nós, pecadores, agora e na hora de nossa morte. Amém. Rogai por nós, Santa Mãe de Deus, para que sejamos dignos das promessas de Cristo. Oremos. Infundi no nosso espírito a vossa graça, ó Pai, vós que na anunciação do anjo nos revelastes a encarnação do vosso Filho, pela sua paixão e cruz, conduzi-nos à glória da ressurreição, por Cristo nosso Senhor. Amém.

Queridos irmãos e queridas irmãs, neste momento eu vou abençoar a água, que você possa pegar aí o seu copo de água, a sua garrafinha, para que você possa beber esta água, também usá-la aí na sua casa, aspergir nos quartos e também no seu carro, na sua casa, sendo sempre esse instrumento de salvação.

irmãos e irmãs em Cristo, invoquemos o Senhor nosso Deus, para que se digne abençoar esta água, que vai ser usada por todos nós, recordando sempre o nosso batismo, que Ele se digne ajudar-nos a permanecermos fiéis ao Espírito que recebemos. Oremos. Senhor Deus Todo-Poderoso, fonte e origem de toda a vida, abençoai esta água que vamos usar, confiantes para implorar o perdão dos nossos pecados e alcançar a proteção da vossa graça contra toda doença e cilada do inimigo. Concedei, ó Deus, que por vossa misericórdia jorrem sempre para nós as águas da salvação, para que possamos nos aproximar de vós com um coração puro e evitar todo o perigo do corpo e da alma. Por Cristo nosso Senhor. Amém. Que esta água relembre o nosso batismo e o Cristo que nos salvou. Amém.

consagração à Nossa Senhora da Conceição Aparecida. Ó Maria Santíssima, pelos méritos de Nosso Senhor Jesus Cristo, em vossa querida imagem de Aparecida, espalhais inúmeros benefícios sobre todo o Brasil. Eu, embora indigno de pertencer ao número de vossos filhos e filhas, mas cheio de desejo de participar dos benefícios de vossa misericórdia, prostrado a vossos pés, consagro-vos o meu entendimento, para que sempre pense no amor que mereceis. Consagro-vos a minha língua, para que sempre vos louve e propague a vossa devoção. Consagro-vos o meu coração, para que depois de Deus vos ame sobre todas as coisas. Recebei-me, ó Rainha incomparável, vós que o Cristo crucificado deu-nos por mãe, no ditoso número de vossos filhos e filhas. Acolhei-me debaixo de vossa proteção, socorrei-me em todas as minhas necessidades, espirituais e temporais, sobretudo na hora de minha morte. Abençoai-me, ó celestial cooperadora, e com vossa poderosa intercessão, fortalecei-me em minha fraqueza, a fim de que, servindo-vos fielmente nesta vida, possa louvar-vos, amar-vos, dar-vos graças no céu e por toda a eternidade. Assim seja. Amém. Nossa Senhora da Conceição Aparecida, rogai por nós.

Senhor esteja convosco, Ele está no meio de nós. Que Deus os abençoe e vos guarde. Amém. Que Ele vos ilumine com a luz da sua face e vos seja favorável. Amém. Que Ele vos mostre o seu rosto e vos traga a paz. Pela intercessão da nossa padroeira, a Senhora Aparecida, abençoe-vos Deus Todo-Poderoso, Pai e Filho e Espírito Santo. Amém. Fiquemos na paz, que o Senhor sempre nos acompanhe. Amém.

ó mestre, fazei-me um instrumento de vossa paz. Onde houver ódio,

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Sim.

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1: A Rádio Cidade informa a hora certa.
2: 6:21.
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o grande homem. Mantém seu modo de pensar independentemente da opinião pública. É tranquilo, calmo, paciente, não grita nem se desespera. Pensa com clareza, fala com inteligência, vive com simplicidade. É do futuro e não do passado. Sempre tem tempo. Não despreza nenhum ser humano. Causa a impressão dos vastos silêncios da natureza. O céu, o oceano, o deserto. Não é vaidoso. Como não anda à cata de aplausos, jamais se ofende. Possui sempre mais do que julga merecer. Está sempre disposto a aprender, mesmo com as crianças. Trabalha pelo prazer do trabalho em si, não pela recompensa material. Vive dentro do seu próprio isolamento espiritual, onde não chegam nem o louvor, nem a censura. Não obstante, seu isolamento não é frio. Ama, sofre, pensa, compreende. O que você possui, dinheiro ou posição social, nada significa para ele. Só lhe importa o que você é. Despreza a opinião própria, tão depressa verifica o seu erro. Não respeita usos estabelecidos e venerados por espíritos tacanhos. Respeita somente a verdade. Tem mente de homem e coração de menino. Conhece a si mesmo, tal qual é. E conhece a Deus.

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0: públicos.
1: E ainda, em Minas Gerais, presidente Lula anuncia investimentos em hospital de referência para o tratamento de câncer em Belo Horizonte.
2: E em novo hospital universitário de São João del Rei, para atendimento de média e alta complexidade, que vai beneficiar 54 municípios.
1: Você vai ouvir também combate às apostas ilegais.
2: Decreto assinado pelo presidente Lula vai permitir bloqueio de bens das bets irregulares e destinação do dinheiro para o Fundo de Segurança Pública. Graziele Bezerra.
3: Segundo o Ministério da Justiça e Segurança Pública, ao todo, 25 milhões de brasileiros apostam nessas plataformas, sendo que um a cada quatro deles aposta todos os dias.
1: Hoje, na apresentação da Voz do Brasil, eu, Mariana Jungmann e Luciano Seixas.
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1: A taxa de analfabetismo no Brasil caiu para menos de 5%, a menor da série histórica.
2: O índice de pessoas que não sabem ler e escrever é maior entre os idosos com mais de 60 anos.
1: Políticas como o Pacto Nacional para a Educação de Jovens e Adultos vêm ajudando a reduzir ainda mais essa taxa no Brasil.
4: Na mesa, cadernos e lápis. No coração, sonhos que resolveram sair da gaveta. Aos 61 anos, a cearense Maria do Socorro não perde uma aula no Centro de Educação de Jovens e Adultos no Distrito Federal. Ela teve que trabalhar desde muito cedo e não aprendeu a ler e a escrever, mas decidiu voltar à sala de aula por meio do EJA. E hoje divide o tempo entre as lições e as faxinas que faz para ganhar a vida. A cada nova palavra que ela aprende, é um mundo novo que se abre.
5: Toda pra que eu vejo, eu tô lendo. Vou no mercado, aí eu vejo o preço das coisas, aí eu fico lendo.
4: Assim como Maria do Socorro, milhares de brasileiros têm vencido a luta contra o analfabetismo. Segundo novos dados do IBGE, em 2025, o Brasil tinha 8 milhões e 400 mil analfabetos com 15 anos ou mais, o que representa uma taxa de analfabetismo de 4,9%. O ministro da Educação, Leonardo Barchini, destacou que é o melhor resultado da série histórica.
6: Pela primeira vez na história, nós atingimos na população de mais de 15 anos menos de 5% de analfabetos no Brasil. E sabe que a Unesco fala disso? Sabe que os organismos internacionais falam disso? Falam que um país, quando atinge menos de 5% de adultos analfabetos, ele está encaminhado para a erradicação do analfabetismo.
4: Segundo o IBGE, a população com 60 anos ou mais representava mais da metade do total de analfabetos em 2025. E entre os idosos, pela primeira vez, a taxa de analfabetismo entre as mulheres foi menor que a dos homens. De acordo com William Kratochiwil, analista do IBGE, sem considerar o grupo dos idosos, a taxa cai para menos de 3%.
7: Se tirarmos as pessoas de 60 anos ou mais do grupo de análise, essa taxa ela cai para 2,6%. Isso é reflexo de uma quase universalização da taxa de escolarização, da frequência à escola contínua de crianças de 6 a 14 anos, que em 2025 alcançou aí os 99,5%.
4: Para fortalecer a educação de jovens e adultos e combater o analfabetismo no Brasil, em 2024 o MEC lançou um pacto nacional que aumenta as vagas nessa modalidade de ensino nos sistemas públicos. A professora do EJA, Ana Isabel Lopes, ressalta que apesar das limitações, os alunos buscam a superação e o aprendizado.
8: A sede maior é essa: eu quero aprender a ler, escrever e eu quero fazer contas. E aí a gente, dentro desse universo, a gente vai apresentando um outro mundo, né? Outras discussões.
4: O pacto

0: O Nacional pela Superação do Analfabetismo prevê mais de 3 milhões de novas matrículas no EJA. E o investimento total deve ser de 4 bilhões de reais até 2028. Reportagem Gabriela Noronha.
1: E o novo piso salarial dos professores da educação básica já está definido. Será de R$ 5.130,63.
2: Um reajuste de 5,4% em relação ao valor que estava em vigor, garantindo ganho real acima da inflação.
1: O decreto foi assinado pelo presidente Lula e publicado hoje no Diário Oficial.
2: Segundo a legislação vigente, a atualização anual do piso não pode ficar abaixo da inflação acumulada.
1: E os profissionais contratados por tempo determinado também estão entre os beneficiários do piso salarial nacional.
2: As inscrições para o Sisu Mais acabam hoje, mas os estudantes ainda têm algumas horas para aproveitar essa oportunidade.
1: O sistema aproveita notas de quem fez o último Enem, mas não foi selecionado no primeiro semestre para uma nova seleção de vagas remanescentes em universidades de todo o país.
2: E as notas de corte já foram divulgadas, o que ajuda a escolher cursos com mais chance de passar.
3: O Ministério da Educação divulgou as primeiras notas de corte parcial do Sisu Mais, uma etapa complementar do Sistema de Seleção Unificada, Sisu, que vai ofertar eventuais vagas disponíveis em instituições públicas de educação superior. A nota de corte pode ser consultada diretamente nas páginas do Sisu Aluno e do Sisu Vagas ou por meio da Central de Atendimento do MEC pelo telefone 0800-61-61-61. Ao todo, 34 instituições públicas de educação superior decidiram destinar vagas para o Sisu Mais. Estão sendo ofertadas 9.436 vagas em 532 cursos. A nota de corte deve ser utilizada pelo candidato apenas como uma referência da situação em que se encontra para concorrer à vaga selecionada, não sendo uma garantia de seleção. E atenção, o estudante que obtiver no mínimo 650 pontos na média das 5 provas do Enem está apto a participar do PEDME Licenciaturas caso se inscreva para um curso presencial de licenciatura e seja selecionado. Quem entrar no programa vai ganhar bolsa mensal de R$ 1.050 desde o ingresso até a conclusão do curso. Para mais informações, acesse as redes sociais do Ministério da Educação ou portalgov.br/MEC. Reportagem Júlio César de Oliveira.
1: Melhorar a qualidade do atendimento dos futuros médicos e garantir a regulação dos cursos de medicina.
2: Esses são os objetivos de uma medida provisória assinada hoje pelo presidente Lula, que torna obrigatória a aprovação no ENAMED, o Exame Nacional de Avaliação da Formação Médica, para obter o diploma e o registro profissional.
1: A medida vale apenas para novos alunos que ingressarem nos cursos de medicina.
4: Estudantes de medicina deverão obrigatoriamente ser aprovados no ENAMED, o Exame Nacional de Avaliação da Formação Médica, para obter o diploma e exercer a profissão. O ENAMED também vai substituir a prova teórica do Revalida, exame aplicado a médicos formados no exterior que querem validar o diploma no Brasil. As mudanças estão previstas em uma medida provisória assinada pelo presidente Lula durante a inauguração do Hospital Universitário da Universidade Federal de São João del Rei, em Divinópolis, Minas Gerais. Em entrevista coletiva, nesta sexta-feira, a secretária de Regulação e Supervisão da Educação Superior do MEC, Marta Abramo, afirmou que a nova política tem como objetivo melhorar a qualidade da formação médica e fortalecer a supervisão dos cursos.
5: Isso agora vem reforçado na própria medida provisória no texto e vai ter um reforço legal, né, de que um dos objetivos do ENAMED é exatamente auxiliar na avaliação, regulação e supervisão dos cursos de graduação de medicina. Isso está em perfeita consonância com o nosso Sistema Nacional de Avaliação. O resultado dos desempenhos podem constituir o referencial básico dos processos de regulação e supervisão da educação superior.
4: Com a medida, cada estudante deverá participar do ENAMED duas vezes, a primeira ao final do quarto ano do curso, para ajudar a identificar dificuldades e permitir que as instituições façam os ajustes necessários. E a segunda prova será no último ano da graduação. Nesta última etapa, a aprovação no exame será obrigatória para que o formado possa se inscrever no Conselho Regional de Medicina, o CRM, e exercer legalmente a profissão. A exigência não vale para quem já está cursando medicina, apenas para quem entrar após a publicação da medida provisória. Para o secretário de Gestão do Trabalho e da Educação na Saúde do Ministério da Saúde, Felipe Proenço, a mudança é uma reivindicação das entidades médicas e responde a uma preocupação da população.
6: Traz essa grande preocupação com a qualidade da formação médica, com quem está atendendo a pessoa, de como que a pessoa que está sendo atendida vai poder saber sobre a qualidade da formação desse profissional. Para isso, foi fundamental estar ouvindo a população, estar ouvindo um clamor da sociedade que acha importante que tenha uma prova que avalie a qualidade da formação médica, e é exatamente isso que a medida provisória está apresentando, ouvindo essa preocupação, esse clamor.
4: O Enamed foi criado em 2025. Na primeira edição, 32% das escolas médicas do país tiveram a avaliação considerada insatisfatória. 33% dos estudantes concluintes não atingiram o nível mínimo de proficiência esperado. O exame será realizado duas vezes por ano pelo INEP, o Instituto Nacional de Estudos e Pesquisas Educacionais Anísio Teixeira, nos municípios que têm cursos de medicina. A edição de 2026 está com inscrições abertas até 29 de junho. As provas serão aplicadas no dia 13 de setembro. Reportagem Jéssica Gonçalves.
2: E o presidente Lula também anunciou hoje em Minas Gerais um pacote de investimentos em saúde com foco na ampliação do atendimento pelo SUS.
1: Foi inaugurado um novo hospital da Universidade Federal de São João del Rei, que vai beneficiar 1 milhão de pessoas em 54 cidades.
7: O Hospital da Universidade Federal de São João del Rei será referência em assistência à saúde, ensino e pesquisa. É o primeiro da região oeste de Minas Gerais totalmente destinado ao SUS. O hospital terá capacidade de atendimento de média e alta complexidade e vai beneficiar mais de 1 milhão de pessoas de 54 municípios. O presidente da Rede HU Brasil, que administra hospitais universitários federais, Arthur Chiouro, detalhou como será a estrutura da nova unidade de saúde.
8: Esse hospital, que já está atuando, já tem paciente internado, vai ter 198 leitos. Desses 198 leitos, 55 serão de terapia intensiva. Nós teremos todas as principais especialidades clínicas, cirúrgicas, pediátricas.
7: O governo do Brasil vai investir 341 milhões de reais por ano no hospital universitário, além de 85 milhões de reais para a compra de equipamentos e mobiliários médico-hospitalares. Durante a inauguração, o presidente Lula falou sobre a importância de investimentos para a saúde e educação.
9: Nós estamos criando 40 e poucos hospitais universitários, e nós estamos fazendo mais investimento do que já foi feito em qualquer momento da história desse país na da saúde, por uma simples razão. Por uma simples razão, a Constituição brasileira diz que todos nós somos iguais perante a lei. Então o povo pobre tem que ter direito à mesma médica que o presidente da República tem.
7: Pela manhã, em Minas Gerais, Lula também anunciou investimentos para o Hospital Luxemburgo, em Belo Horizonte, referência no tratamento contra o câncer. A unidade, que pertence ao Instituto Mário Pena, passou a atender 100% pelo SUS e recebeu investimentos de 89 milhões e 300 mil reais, além de um acelerador linear para radioterapia e um equipamento de cirurgia robótica pelo Agora Tem Especialistas. O programa, que tem como principal objetivo reduzir fila de espera na saúde a partir de consultas, cirurgias e equipamentos, como ressaltou o ministro da Saúde, Alexandre Padilha.
10: E eu, para resumir o que é o Agora Tem Especialistas, ele é exatamente o que nós estamos vendo aqui. É a maior mobilização da história do SUS, tanto da rede pública quanto da rede privada do nosso país, para que a gente reduza o tempo que as pessoas esperam nas filas do SUS para fazer uma cirurgia um exame para começar o tratamento do câncer.
7: Em Divinópolis, também foram entregues veículos para transporte de pacientes pelo novo PAC Saúde e pelo programa Caminhos da Saúde. Em Minas Gerais, já foram selecionados 314 veículos, entre vans, micro-ônibus e ambulâncias, com investimentos superiores a 127 milhões de reais. De Divinópolis, em Minas Gerais, Luciana Colares de Holanda.
2: E o governo do Brasil também está investindo para promover o cuidado, fortalecer a assistência e reduzir riscos no Sistema Único de Saúde.
1: Para isso, foi criada a Política Nacional de Qualidade e Segurança do Paciente, com o objetivo de dar mais qualidade no atendimento aos pacientes.
11: Segurança, qualidade e acolhimento no atendimento à saúde. Para reforçar esse cuidado no SUS, o governo do Brasil instituiu a Política Nacional de Qualidade e Segurança do Paciente. A medida busca prevenir falhas, aprimorar a comunicação entre as equipes e oferecer uma assistência cada vez mais segura e humanizada, explica Luísa Bezerra Frazão, coordenadora-geral de atenção hospitalar do Ministério da Saúde.
12: A gente traz o paciente como centro do cuidado, esse é o maior ganho que a política ela faz menção, né, que o paciente, além dos direitos, ele tem deveres e ele deve ser olhado nas suas peculiaridades, na sua individualidade.
11: Entre as ações prioritárias estão a identificação correta do paciente, a prevenção de infecções, o uso seguro de medicamentos e a melhoria da comunicação entre as equipes de saúde. A política também incentiva o monitoramento de falhas para que os erros sejam compreendidos e não voltem a acontecer. A médica Cláudia Mello, do Núcleo Estadual de Gestão Estratégica de Segurança do Paciente do Rio de Janeiro, destaca a tecnologia no processo de cuidados.
13: Com a vinda da tecnologia, do avanço, da melhoria dos cuidados, essa reorganização teve que ser feita. É ampliar o engajamento do paciente no seu cuidado. Esse é o principal modelo que a gente quer desde sempre. O paciente entender que ele é o dono do seu cuidado, que ele tem que participar, se envolver na sua rotina de atendimento.
11: A implementação dessa política vai atender ações estratégicas a diferentes contextos de atenção à saúde, incluindo a atenção primária, atenção hospitalar, os serviços de urgência e emergência e a atenção domiciliar. Reportagem Pablo Mundim.
2: Uma medida provisória assinada hoje pelo presidente Lula e será um passo a mais para a redução das filas por liberação de benefícios do INSS.
1: Ela reduz de 45 para 30 dias o prazo para a inclusão de processos administrativos e serviços no programa de gerenciamento de benefícios.
14: O governo federal reduziu de 45 para 30 dias o prazo para acelerar a análise de processos acumulados no INSS. Agora, os pedidos parados há pelo menos um mês entram direto no programa de gerenciamento de benefícios. O PGB prevê o pagamento de bônus para os servidores do INSS por análises extras que eles realizarem além da sua capacidade ordinária. A medida não gera custos adicionais para os cofres públicos. A presidente do INSS, Ana Cristina Silveira, explica as vantagens da nova regra.
15: Com a norma publicada pelo governo do Brasil, os processos que estiverem há mais de 30 dias aguardando análise poderão ser incluídos no PGB, programa que reforça nossa capacidade de atendimento. Estamos utilizando os recursos já previstos para tornar o atendimento mais ágil, reduzir o tempo de espera e garantir que os direitos da população sejam reconhecidos com mais eficiência.
14: Com a mudança, a expectativa do governo é beneficiar de imediato mais de 100 mil cidadãos que aguardam uma resposta da Previdência Social. A nova regra já está em vigor em todo o país. Reportagem Pedro Sardinha.
2: 25 milhões de brasileiros têm usado plataformas ilegais de apostas online, as chamadas bets, e um quarto deles jogam nelas todos os dias.
1: Para conter o avanço desse mercado irregular, foi assinado hoje pelo presidente Lula um decreto que garante o bloqueio de recursos financeiros dessas empresas.
2: E destina recursos a ações de prevenção e combate à criminalidade. Um decreto assinado nesta sexta-feira pelo presidente Lula aumenta a rigidez contra o mercado de apostas ilegais, garantindo mais efetividade no bloqueio de bens e recursos de agentes que operam fora da lei. De acordo com o ministro da Fazenda, Dario Durigan, ao identificar apostas ilegais, a Secretaria de Prêmios e Apostas vai notificar as instituições financeiras para que bloqueiem em até 24 horas os valores existentes e interrompam novas transações.
16: A partir de agora, com o decreto do presidente regulamentando a lei antifacção, uma notificação, um novo documento que vai ser apurado pela SPA, vai ser enviado diretamente aos bancos e às instituições financeiras, com ciência do Banco Central. A obrigação legal passa a valer e a instituição financeira tem que bloquear todas as contas que ela tiver identificado por onde passou recurso dessas bets ilegais.
2: Cumprido o devido processo, os recursos bloqueados serão destinados ao Fundo Nacional de Segurança Pública, contribuindo para o financiamento de ações de prevenção e combate à criminalidade. Segundo o Ministério da Justiça e Segurança Pública, as bets ilegais representam entre 41% e 51% das plataformas que operam na legalidade. Ao todo, 25 milhões de brasileiros apostam nessas plataformas, sendo que um a cada quatro deles aposta todos os dias. Por isso, o ministro da pasta, Wellington César Lima e Silva, considera importante a iniciativa de conter as ações criminosas em sites ilegais.
17: Não é trivial esse esforço que o governo federal faz, antes pelo contrário, ele é muito robusto e complementar de tantas outras iniciativas que estão sendo adotadas. Esse é um largo passo nesse combate às bets ilegais.
2: Desde outubro de 2024, o governo do Brasil vem desenvolvendo medidas para combater o jogo ilegal e o endividamento das famílias. Uma delas foi a exclusão dos beneficiários de programas sociais dessas plataformas. Além disso, o Ministério da Fazenda criou o botão de autoexclusão, em que o próprio cidadão pede voluntariamente para ser excluído de qualquer cadastro de casas de apostas. Quase 700 mil pessoas já utilizaram a ferramenta. Em outra frente, cerca de 50 mil sites ilegais já foram bloqueados pela Anatel. 780 perfis e 306 publicações que promoviam apostas irregulares, além de 190 aplicativos não autorizados, foram retirados do ar. Reportagem Graziele Bezerra.
1: Pequenos negócios já renegociaram mais de 15 bilhões de reais por meio do novo Desenrola Brasil, programa de renegociação de dívidas do governo federal.
2: Além das empresas, o programa também tem modalidades voltadas para pessoas físicas e produtores rurais.
1: Considerando todas elas, o novo Desenrola Brasil já contabiliza mais de 1 milhão de operações contratadas.
2: As renegociações de dívidas envolvem descontos de até 90%, juros reduzidos e a possibilidade de uso do FGTS para quitação de débito de pessoas físicas.
1: O ministro do Empreendedorismo, da Microempresa e da Empresa de Pequeno Porte, Paulo Pereira, destaca os principais resultados alcançados em menos de 2 meses.
18: São mais de 1 milhão de dívidas que foram negociadas, mais de 18 bilhões de reais emprestados, o que fez com que 912 mil operações de pessoas físicas fossem resolvidas pelo Desenrola. Quando a gente olha para as pessoas jurídicas, os números também são incríveis, são mais de 120 mil operações, 15 bilhões de reais emprestados para que as empresas saiam da dívida cara, dos juros altos, da negativação e possam limpar os seus nomes, investir e contratar mais.

0: Após 15 anos da primeira Conferência Nacional de Arquivos, o Brasil volta a discutir o papel estratégico da preservação documental.
1: A conferência já realizou encontros em quase todos os estados e discute as propostas para uma nova política para o setor.
2: Os debates envolvem temas como preservação digital, acesso à informação, proteção de dados e os desafios das novas tecnologias para a memória pública. Os debates também abordam capítulos importantes da história brasileira, como acesso a documentos sobre a escravização da população negra, a preservação dos arquivos da ditadura militar e ações voltadas à memória e à reparação histórica. Temas que reforçam o papel dos arquivos na garantia do direito à verdade e à construção da cidadania, disse a ministra da Gestão e da Inovação em Serviços Públicos, Esther Dweck.
3: Arquivos são estruturas fundamentais para garantir direitos no presente e construir perspectivas de futuro. São infraestruturas estratégicas de informação, indispensáveis ao funcionamento do Estado, voltado para a sua sociedade e especialmente ao fortalecimento da democracia.
2: O debate percorreu 24 estados e mobilizou mais de 2.500 participantes de todo o país. Agora, 500 delegados e convidados vão construir propostas para orientar as políticas públicas do setor. Reportagem Pablo Mundim.
0: Essas foram as notícias do Governo do Brasil.
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0: Com produção da empresa Brasil de Comunicação.
1: Fique agora com as notícias do Poder Judiciário e do Congresso Nacional. Boa noite, bom fim de semana.
0: A gente volta na segunda. Boa noite.
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6: STF vai julgar a validade do sistema de cotas em processo seletivo interno da universidade.
7: STJ decide que pagamento de dívida que motivou a ação de despejo não impede rescisão de contrato de aluguel por atrasos durante o processo.
6: Eleições 2026. 7 estados já solicitaram apoio das Forças Armadas para a atuação no primeiro turno.
7: Boa noite, eu sou Marcela Luiza.
6: Eu sou Walter Lima.
7: O Supremo Tribunal Federal vai decidir se é constitucional a aplicação do sistema de cotas em processo seletivo interno de universidade quando os candidatos já se submeteram à ação afirmativa para ingressar na instituição.
6: A tese a ser definida pelo STF deverá ser aplicada aos casos semelhantes em todo o país. Marcelo Della Libera.
8: Ao se manifestar pela repercussão geral do tema, o presidente do Supremo Tribunal Federal, ministro Edson Fachin, ressaltou que em diversos precedentes, a Corte decidiu que a política de cotas é um instrumento legítimo de concretização da igualdade material. O caso em exame, contudo, apresenta contornos ampliados sobre o tema, pois consiste em definir se a extensão da ação afirmativa aos processos seletivos internos destinados à progressão acadêmica é indispensável à preservação do princípio da igualdade material.
7: Diante de ação de despejo por falta de pagamento, inquilino pode quitar dívida e assim manter o contrato.
6: Mas para o STJ, se houver atrasos reiterados ao longo do processo, pode haver a rescisão. A ministra Nancy Andrighi foi a relatora. Fátima Uchoa.
9: Uma ação de despejo foi julgada improcedente pelo fato de os débitos terem sido quitados antes da citação. Já o Tribunal de Justiça do Distrito Federal reconheceu que o inquilino manteve inadimplência reiterada, pagando com atrasos aluguéis vencidos ao longo do processo. No STJ, a terceira turma manteve esse acórdão, considerando que a possibilidade de quitar a dívida e impedir o despejo é uma chance que a lei dá ao inquilino de boa fé e não deve servir como meio para proteger a inadimplência contínua.
7: 7 estados já solicitaram apoio das Forças Armadas para atuação no primeiro turno das eleições.
6: O anúncio foi feito por Murilo Salmito, secretário-geral da presidência do TSE. Fábio Ruas.
10: Os pedidos ainda precisam ser aprovados pelo plenário do TSE para então serem encaminhados à presidência da República. Desde 1994, as Forças Armadas transportam urnas e equipamentos para as eleições, além de ajudar no deslocamento de servidores da Justiça Eleitoral. O objetivo é garantir o voto de quem mora em locais de difícil acesso.
7: A segunda etapa da itinerância Cidadania Aqui com Você começa amanhã na comunidade indígena Espírito Santo, em Oiapoque, no Amapá.
6: A iniciativa é do Conselho Superior da Justiça do Trabalho, Rafael Silva.
11: Depois de passar 2 dias na aldeia Manga, a itinerância Cidadania Aqui com Você foi para a aldeia Espírito Santo para oferecer os serviços ao longo do fim de semana. As equipes que ficarão no local esses dias montaram hoje mesmo a estrutura, porque amanhã, logo cedo, o mutirão começa o atendimento aos indígenas. Eles vão ter acesso de graça desde a emissão de documentos, concessão de benefícios sociais, soluções de questões trabalhistas, até capacitações e atendimento de saúde. Os atendimentos vão das 8 da manhã às 6 da tarde.
7: 6 pessoas são condenadas por desvio de mais de 800 mil reais de verbas do SUS.
6: A ação foi movida pelo MPF, Vanessa Pereira.
12: Segundo a sentença, os réus faziam parte de um esquema criminoso de desvio de recursos públicos do SUS no município de Barra do Piraí, no Rio de Janeiro. Investigações mostraram que o grupo realizava transferências irregulares de verba do Fundo Municipal de Saúde para contas bancárias de terceiros e empresas, sem a realização de um processo formal de ordenação de despesas ou justificativa administrativa. Os 6 envolvidos foram condenados por peculato e crimes de responsabilidade, com penas que variam entre 6 e 19 anos de prisão, além de multas individuais, ressarcimento dos valores desviados e perda do cargo público. Ainda cabe recurso da decisão.
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7: Uma boa noite.
6: Bom fim de semana e até segunda-feira.
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1: Eu sou Ricardo Nakaoka e estes são os destaques de hoje do Jornal do Senado, que começa agora. Sancionado o piso salarial de R$ 5.130 para professores da educação básica. Proposta garante exame para diagnóstico do autismo no SUS. Regulamentação da profissão de cuidador de pessoa com deficiência vai a plenário. Boa noite. Mais de 2 milhões de professores da educação básica terão um novo piso salarial a partir desse ano. O governo sancionou o reajuste para R$ 5.130, um aumento de 5,4%. A nova lei também cria uma regra permanente para a correção anual dos valores, com base na inflação e no crescimento das receitas do Fundeb. Relatora da proposta, a senadora professora Dorinha Seabra, afirma que a medida traz mais previsibilidade para gestores e professores e reforça a valorização de uma carreira essencial para a qualidade da educação no país.
2: O piso do professor, ele é a primeira estrutura de valorização e de organização da carreira. A partir do piso, que as carreiras podem e devem se organizar. Não tem educação pública de qualidade se nós não tivermos professores e professores bem valorizados e respeitados.
1: E muitas vezes, estudantes com altas habilidades ou superdotação enfrentam dificuldades para ter suas necessidades educacionais reconhecidas e atendidas. Para garantir mais inclusão e desenvolvimento desses talentos, foi sancionada a Política Nacional voltada a esse público. Os detalhes com a repórter Patrícia Oliveira.
3: A Política Nacional para Estudantes com Altas Habilidades ou Superdotação apoia a identificação precoce e o desenvolvimento dos alunos no sistema educacional brasileiro. A lei cria também um cadastro nacional desses estudantes e prevê estratégias como o enriquecimento curricular, aceleração parcial em áreas específicas do conhecimento e aceleração integral da trajetória escolar, de acordo com as necessidades de cada aluno. O texto relatado pela senadora professora Dorinha Seabra, do União do Tocantins, também prevê a formação especializada de profissionais da educação para receber esses estudantes.
4: Essa é uma forma de garantir e respeitar as diferenças para que elas não se tornem barreiras para que essas crianças e jovens permaneçam nas nossas escolas.
3: A nova lei autoriza ainda a criação de centros de referência especializados para apoiar estudantes, famílias e professores.
1: Identificar o transtorno do espectro autista nos primeiros anos de vida pode fazer diferença no desenvolvimento e na qualidade de vida das crianças. Para ampliar o acesso ao diagnóstico precoce, avançou no Senado um projeto que obriga o SUS a oferecer exames específicos. A proposta obriga o SUS a oferecer, de forma integral e prioritária, exames especializados para identificar o transtorno do espectro autista. Entre eles estão BERA, exame que avalia como os estímulos sonoros são transmitidos pelo nervo auditivo até o tronco cerebral, a ressonância magnética e o eletroencefalograma, além de avaliações clínicas multiprofissionais. A proposta busca reduzir as barreiras de acesso ao diagnóstico, garantir intervenções mais cedo e fortalecer a inclusão e o desenvolvimento de crianças, adolescentes e demais pessoas com TEA. A senadora Damaris Alves, do Republicanos do Distrito Federal, leu o relatório favorável do senador Flávio Arnes, do PSB do Paraná, destacando as vantagens para a população. O projeto foi apresentado por Flávio Bolsonaro, do PL do Rio de Janeiro, e agora segue para a votação final na Comissão de Assuntos Sociais.
5: A relação entre diagnóstico precoce e proteção do paciente é evidente, pois a identificação rápida funciona como defesa contra negligências e formas de violência institucional.
1: E seguiu para o plenário do Senado, com pedido de urgência para a votação, o projeto que regulamenta a profissão de cuidador de pessoa com deficiência. A proposta recebeu o aval da Comissão de Assuntos Sociais. Repórter Marcela Diniz.
6: De acordo com o projeto aprovado na Comissão de Assuntos Sociais, o cuidado profissional de pessoa com deficiência deve ser feito por maior de 18 anos, sem antecedentes criminais e com assistência integral, o que inclui atenção à saúde, alimentação, higiene pessoal, recreação, ao lazer e à cultura. A violação de direito ou garantia configura hipótese de demissão por justa causa. Para a relatora da proposta, a senadora Damaris Alves, do Republicanos do Distrito Federal, A atual falta de regras mínimas para o desenvolvimento da atividade, além de expor as pessoas com deficiência a riscos concretos de negligência, abuso ou violação de direitos, contribui para a invisibilidade e, consequente, desvalorização dos cuidadores.
7: É fundamental para a inclusão desses profissionais e dos serviços que eles prestam na estruturação dos serviços de saúde, cuja relevância se acha em evidente expansão e que deve absorver parcela cada vez mais expressiva da população economicamente ativa nos próximos anos.
6: O projeto que regulamenta a profissão de cuidador de pessoa com deficiência é de iniciativa da deputada Laura Carneiro, do PSD do Rio de Janeiro, e seguiu com pedido de urgência para votação no plenário.
1: O Senado deve iniciar a análise de um projeto que garante o pagamento de seguro-desemprego na entressafra do açaí para trabalhadores portuários avulsos que tenham como profissão principal a movimentação de cargas desse fruto em portos da Amazônia Legal. O benefício de um salário mínimo será devido por 3 meses no período entre o fim de uma colheita e o início da próxima. Os detalhes com o repórter Alexandre Campos.
8: Pelo projeto, o benefício será pago apenas para quem comprovar o exercício da atividade e for registrado no órgão gestor de mão de obra, uma espécie de associação dos portuários avulsos. Não terá direito quem já receber seguro-desemprego referente a outra atividade, pescador artesanal inclusive, ou benefício previdenciário ou de prestação continuada, exceto pensão por morte e auxílio acidente. Autor da proposta, o senador Randolph Rodrigues, do PT do Amapá, citou a importância da cadeia do açaí nos estados da Amazônia Legal, inclusive na geração de renda.
9: O açaí é um dos principais produtos da Amazônia, é um dos principais produtos do Amapá. O Amapá, em especial, é o principal exportador, um dos principais exportadores de açaí do país, e é onde tem, já por estudos da Embrapa, o açaí com melhor qualidade, maior diversidade de cultura. Como temos safras entre safras e açaí, é essa a necessidade desse projeto que apresentamos.
8: O projeto ainda prevê o cruzamento de informações de bancos de dados de órgãos públicos federais para verificação dos requisitos de concessão e manutenção do benefício. O pagamento será cancelado se identificada fraude ou recebimento de renda que impeça sua acumulação.
1: E com a alta do preço dos combustíveis, agravada pelos conflitos no Oriente Médio, o governo federal liberou uma nova ajuda ao setor aéreo. Uma medida provisória, que agora será analisada pelo Congresso Nacional, garante até R$8 bilhões em empréstimos para as companhias aéreas nacionais, com recursos do Fundo Nacional de Aviação Civil. A expectativa é reduzir o impacto dos custos operacionais e preservar a oferta de voos. O financiamento terá juros de 4% ao ano e prazo de pagamento de até 5 anos. A medida ainda precisa ser analisada pelo Congresso Nacional no prazo de 120 dias. Se for aprovada, o texto será convertido em lei.
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1: Com edição de Paula Groba e trabalhos técnicos de João Lira, o Jornal do Senado fica por aqui. Acompanhe agora as notícias do Tribunal de Contas da União e da Câmara dos Deputados. Boa noite e um bom fim de semana.
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12: O Tribunal de Contas da União avaliou as ações do governo para combater golpes digitais que utilizam a identidade de órgãos públicos. São fraudes em que criminosos se passam por instituições públicas para enganar cidadãos por e-mail, aplicativos de mensagens e outros canais digitais. A auditoria apontou falta de coordenação entre as organizações responsáveis pela prevenção e resposta aos crimes. Para o TCU, não existe uma estratégia integrada para enfrentar o problema e proteger a população. Isso dificulta a identificação de riscos e pode aumentar a exposição da população a golpes. O tribunal fez recomendações para melhorar a articulação e ampliar as ações de prevenção e conscientização. Saiba mais em tcu.gov.br.
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14: Câmara cria política para pessoas com transtorno do neurodesenvolvimento.
15: Plenário dispensa licitação para SUS comprar medicamentos da Hemobras.
14: Deputados aprovam a regulamentação da profissão do psicopedagogo.
15: Boa noite. Os deputados aprovaram um projeto de lei que regulamenta o exercício profissional da psicopedagogia. A repórter Luciana Vieira tem os detalhes da proposta.
16: Uma proposta aprovada pela Comissão de Constituição e Justiça da Câmara regulamenta o exercício profissional da atividade de psicopedagogia em todo o território nacional. De acordo com a proposta, poderão exercer a atividade os titulares de diploma de graduação em psicopedagogia ou aqueles formados em pedagogia, psicologia, fonoaudiologia e licenciaturas que concluírem especialização na área com carga mínima de 600 horas ou 80% da carga prevista no prazo de até 60 meses após a publicação da lei. Também ficam autorizados profissionais com qualquer graduação que tenham concluído especialização em psicopedagogia de no mínimo 360 horas antes da publicação da norma, além de pessoas que comprovarem atuação na área por pelo menos um ano, desde que obtenham graduação ou especialização em até 5 anos. Diplomas estrangeiros revalidados também serão aceitos. O texto assegura ainda que profissionais que já ocupam cargos ou funções de psicopedagogo em instituições públicas ou privadas poderão continuar exercendo suas atividades. Tanto os cursos de graduação em psicopedagogia quanto as especializações com carga mínima de 600 horas devem contar com estágio prático supervisionado como requisito para o exercício profissional. A regra, porém, não valerá para estudantes que já estiverem matriculados antes da entrada em vigor da lei. O texto aprovado detalha as funções do psicopedagogo em diferentes contextos. Em instituições educacionais, o profissional poderá atuar no enfrentamento de problemas de aprendizagem, colaborar com a formulação de políticas e orientações pedagógicas, apoiar processos de inclusão de estudantes com deficiência ou dificuldades de aprendizagem e desenvolver ações preventivas. Em ambientes clínicos, consultórios e hospitais, caberá ao psicopedagogo realizar diagnóstico de dificuldades de aprendizagem, intervir e acompanhar indivíduos com essas dificuldades, aplicar métodos e instrumentos específicos, prestar consultoria, elaborar relatórios e orientar cursos e serviços na área. O texto também prevê o encaminhamento a outros profissionais quando necessário. A proposta estabelece ainda que o psicopedagogo deve manter sigilo sobre informações obtidas no exercício da atividade. O compartilhamento de dados só poderá ocorrer com outros profissionais envolvidos no atendimento e igualmente submetidos ao sigilo. O descumprimento dessa regra poderá resultar em sanções civis e penais. Durante a votação, o deputado Patrus Ananias, do PT de Minas Gerais, disse que a psicopedagogia é o encontro da educação com a psicologia.
17: Então, de uma forma amorosa, de uma forma pedagógica, as nossas professoras, os nossos professores, devidamente capacitados na formação da psicopedagogia, podem trabalhar essas duas dimensões da educação, do aprendizado, da abertura do conhecimento para novos horizontes e novas possibilidades, mas também do autoconhecimento da criança, do jovem, voltando para si mesmo, para se melhor conhecer e assim melhor conhecendo, tenham mais consciência para alargar e aprofundar os seus conhecimentos.
16: O projeto que regulamenta o exercício profissional da atividade de psicopedagogia já pode seguir para a análise do Senado, a menos que haja recurso para a votação antes pelo plenário da Câmara. Da Rádio Câmara de Brasília, com informações de Paula Bittar, Luciana Vieira.
13: Agricultura.
18: Evair Jair Vieira de Mello, do Republicanos do Espírito Santo, defende a renegociação das dívidas dos produtores rurais. Na avaliação do deputado, a proposta busca garantir condições para a continuidade da produção agropecuária e o abastecimento de alimentos no país.
15: Jair Vieira de Mello também questiona a política de gastos do governo e afirma que despesas com viagens e diárias impactam muito as contas públicas. Para ele, o executivo deveria priorizar o controle de gastos em vez de atribuir ao Congresso a responsabilidade pelos desafios fiscais.
19: Meio Ambiente.
18: Nilton Tato, do PT de São Paulo, registra a campanha Junho Verde como um importante debate para a conscientização ambiental. Para ele, a redução do desmatamento e a transição para fontes de energia mais limpas são importantes para enfrentar os desafios ambientais da atualidade.
15: Nilton Tato também ressalta o papel do Brasil nas discussões internacionais sobre desenvolvimento sustentável. De acordo com o parlamentar, o Congresso deve priorizar pautas que conciliem a redução do efeito estufa e a melhoria da qualidade de vida da população.
19: Desenvolvimento regional.
18: Hildo Rocha, do MDB do Maranhão, questiona a seleção de moradias financiadas pelo Fundo de Desenvolvimento Social e pelo Minha Casa Minha Vida Rural. Segundo o parlamentar, falta transparência na distribuição das unidades habitacionais.
15: Hildo Rocha pretende convocar o ministério responsável pelo PAC para prestar esclarecimentos na Câmara. Ele também levanta dúvidas sobre a distribuição dos recursos, os critérios adotados e a viabilidade financeira dos empreendimentos selecionados.
19: Homenagem.
18: Câmara aprovou o projeto que cria o título de Cidade Amiga do Idoso. O repórter Marcelo Lacher traz mais informações sobre a proposta.
20: O plenário da Câmara aprovou o projeto, já analisado pelo Senado, que cria o título de Cidade Amiga do Idoso, para os municípios que adotarem iniciativas para garantir um tratamento digno às pessoas idosas. Para concorrer ao título, a cidade deverá demonstrar que tem programas ou políticas públicas que estimulem a inclusão social, cultural e política dessa população. Essas políticas deverão beneficiar idosos em áreas como transporte, moradia, participação social, emprego, comunicação e informação. O título Cidade Amiga do Idoso será conferido por um conselho composto por representantes dos governos federal, estaduais, distrital e municipais, bem como das entidades representativas da população idosa. O título terá validade de 3 anos. Depois disso, as políticas adotadas e os compromissos assumidos serão reavaliados. O autor da proposta, deputado Pompeu de Matos, do PDT do Rio Grande do Sul, diz que o título estimula os municípios a adotarem políticas para acolher e dar mais qualidade de vida a essa população.
21: Ele busca proteger, reconhecer, apoiar, acolher os nossos idosos, que são, na verdade, os trabalhadores de ontem, que carregaram cada cidade do meu Rio Grande nos braços, carregaram cada estado desse país e hoje são aposentados, mal remunerados, são idosos desrespeitados, desvalorizados, mal acolhidos.
20: O projeto que cria o título Cidade Amiga do Idoso para os municípios que adotarem políticas em favor da população idosa seguiu para a sanção presidencial e já pode virar lei. Da Rádio Câmara de Brasília, com informações de Antônio Vital, Marcelo Larcher.
19: Transportes.
15: Eduardo Bismarck, do PV, comemora a decisão da Agência Reguladora do Estado do Ceará de autorizar novas empresas a operar linhas de ônibus nas macro-regiões do Litoral Leste e do Vale do Jaguaribe. Ele avalia que a mudança deve melhorar a segurança e a regularidade das viagens.
18: Eduardo Bismarck relata que moradores das duas macro-regiões enfrentavam panes frequentes e longas esperas durante deslocamentos de ônibus. Ele cita Beberibe, Aracati, Limoeiro do Norte, Icapuí, entre outros municípios atendidos pela nova etapa da operação.
15: Cobalcini, do MDB, cobra da NTT a revisão do projeto de concessão de rodovias federais em Santa Catarina. O deputado considera insuficiente a previsão de cerca de 80 quilômetros de duplicação nos 2 lotes previstos com contratos de 30 anos.
18: Cobalcini afirma que Santa Catarina depende dessas estradas para o escoamento de produtos da região oeste do estado até os portos. Ele defende a duplicação de trechos estratégicos das BRs 282 e 470, além de melhorias na BR-153 para atender a região do Alto Uruguai.
19: Saúde.
15: A Câmara aprovou proposta que permite que o SUS adquira sem licitação medicamentos feitos pela Hemobras. O repórter Antônio Vital acompanhou a votação.
0: A Câmara dos Deputados aprovou o projeto que permite a contratação direta, sem licitação, para compra de medicamentos hemoderivados ou produzidos por biotecnologia para pacientes do Sistema Único de Saúde. O projeto, apresentado pelo deputado Jorge Sola, do PT da Bahia, não exige licitação quando os medicamentos forem produzidos por instituição pública que seja o único fornecedor desse tipo de produto no país. No Brasil, a única empresa pública do setor é a Hemobras, como é conhecida a empresa brasileira de hemoderivados e biotecnologia, vinculada ao Ministério da Saúde. A empresa processa o plasma doado nos hemocentros para fabricar medicamentos para o Sistema Único de Saúde. Ela produz hemoderivados, que são medicamentos feitos a partir do plasma do sangue humano e usados no tratamento de doenças como hemofilia. Produz ainda medicamentos biotecnológicos, obtidos por meio de engenharia genética, como o chamado fator 8, usado em pacientes com hemofilia A. Medicamentos produzidos por biotecnologia também são usados no tratamento de alguns tipos de câncer e doenças autoimunes. O projeto recebeu parecer favorável do relator, deputado Clodoaldo Magalhães, do PV de Pernambuco, mas foi criticado em plenário por deputados do Novo e do Missão. Para o deputado Gilson Marques, do Novo de Santa Catarina, dispensar licitação para produtos de biotecnologia feitos pela Hemobras prejudica a concorrência e pode encarecer os custos.
2: Com relação aos hemoderivados, de fato, a Hemobras já produz quase que 100% dos medicamentos desse estilo. No entanto, os produtos biotecnológicos é uma ampla gama que vai poder ter quase que um monopólio da Hemobras e, obviamente, isso é negativo. Não faz sentido ter esse monopólio forçado com dispensa de licitação de uma única empresa. Vai quebrar todo o mercado que trata e que produz esse tipo de serviço. É inacreditável.
0: O autor da proposta, Jorge Sola, defendeu a preferência para a Hemobras e a produção nacional de medicamentos usados no tratamento de diversas doenças.
22: Existem duas tecnologias que a Hemobras utiliza. Um é o fracionamento do plasma. Para o fator 8, que é usado em pacientes com hemofílicos, o fracionamento do plasma, presidente, não é suficiente. Por isso foi criada uma segunda planta de biotecnologia, de engenharia genética. O que não pode acontecer é obrigar um processo licitatório onde qualquer empresa de outro país pode querer concorrer quando nós investimos muito para ter capacidade de produção nacional.
0: O projeto que permite a contratação direta, sem licitação, para compra de medicamentos hemoderivados ou produzidos por biotecnologia por instituições públicas, agora será analisado no Senado. Da Rádio Câmara, de Brasília, com informações de Daniele Lessa, Antônio Vital.
23: Segurança Pública.
18: Dixon, do PL, critica a situação da segurança pública no Rio Grande do Norte e cobra ações do governo estadual. Ela ressalta que o aumento dos casos de violência e a atuação de facções criminosas tem gerado um clima permanente de medo e insegurança para a população.
15: Carla Dixon também registra o atentado contra o vereador Cabo Davidson, em Mossoró, durante uma transmissão ao vivo. A deputada lembra que o ataque deixou o vereador ferido e provocou a morte de seu assessor, num episódio que, segundo ela, deixa evidente o avanço da criminalidade no estado.
18: Lingo Portela, do PL de Minas Gerais, critica a forma como o governo federal apresentou a possibilidade de usar agências dos Correios para a devolução de celulares roubados. Para ele, a justificativa sobre eventual receio de atendimento em delegacias desvaloriza o trabalho da Polícia Civil.
15: Lincoln Portela defende a atuação de delegados e profissionais da segurança pública na investigação e recuperação de bens roubados. O parlamentar afirma que o Executivo deve fortalecer as forças policiais, preservando a confiança da população nos órgãos de segurança.
18: Capitão Alden, do PL da Bahia, defende a derrubada do veto ao projeto que estabelece em 35 anos a idade máxima para ingresso nos quadros gerais das polícias militares e dos corpos de bombeiros militares. Ele explica que a proposta cria uma regra nacional para o acesso aos concursos das corporações.
15: Capitão Alden argumenta que candidatos com mais de 30 anos possuem condições físicas e técnicas para exercer as funções militares. Para o deputado, a medida evita restrições consideradas injustas e amplia as oportunidades para milhares de concurseiros em todo o país.
23: Justiça.
18: Érica Cocai, do PT do Distrito Federal, defende a apuração rigorosa das denúncias relacionadas ao Banco Master. Na visão da deputada, os fatos divulgados precisam ser esclarecidos para garantir punição exemplar.
15: Érica Cocai sustenta que as investigações devem alcançar todas as pessoas envolvidas no caso, independentemente da posição política. A parlamentar também exalta ações do governo federal de combate à corrupção e de fortalecimento dos instrumentos de fiscalização e controle.
18: Adriana Ventura, do Novo de São Paulo, cobra investigação sobre denúncias de corrupção veiculadas pela imprensa que envolvem membros do Congresso Nacional. Na avaliação da deputada, falta coragem a muitos parlamentares na hora de fiscalizar seus pares.
15: Adriana Ventura também defende o avanço da proposta que acaba com o foro privilegiado para autoridades. De acordo com a legisladora, a medida contribui para fortalecer a igualdade perante a lei e aumentar a confiança da população nas instituições públicas.
18: Maurício Marcon, do PL do Rio Grande do Sul, critica decisões e investigações em tramitação no Supremo Tribunal Federal sobre membros de oposição ao governo federal. O parlamentar acredita que há tratamento desigual em casos analisados pela corte.
15: Maurício Marcon também cobra o aprofundamento das investigações relacionadas ao Banco Master. Segundo o deputado, é necessário esclarecer vínculos entre políticos, autoridades e pessoas citadas nas investigações para garantir transparência e responsabilização dos envolvidos.
23: Votação.
18: O plenário da Câmara ampliou direitos para as pessoas com transtorno do neurodesenvolvimento. Os detalhes com a repórter Cibele Comanetti.
3: A Câmara dos Deputados aprovou o projeto que cria uma política nacional voltada para as pessoas diagnosticadas com transtornos do neurodesenvolvimento, com medidas nas áreas de saúde, educação e inclusão social. Os chamados transtornos do neurodesenvolvimento incluem, entre outros, o transtorno do déficit de atenção com hiperatividade, o TDAH, o transtorno do espectro autista, o TEA, e a dislexia. A proposta admite a equiparação dessas pessoas à condição de pessoa com deficiência, desde que haja avaliação biopsicossocial feita por equipe multiprofissional. Essa análise vai considerar se as limitações, junto com as barreiras do ambiente, dificultam a participação plena desses indivíduos na sociedade. O projeto inicial, apresentado pelos deputados Alex Manente, do Cidadania de São Paulo, Anne Ortiz, do PP do Rio Grande do Sul, e Amon Mandel, do Republicanos do Amazonas, se concentrava em ações para pessoas com TDAH, o que foi ampliado pela relatora, deputada Andréia Siqueira, do PSB do Pará. Segundo ela, a proposta organiza políticas públicas

0: práticas já existentes, criando uma base legal mais clara para o atendimento dessas pessoas. O deputado Alex Manente, um dos autores, disse que a proposta amplia direitos.
1: Nós aprovamos aqui uma medida que visa garantir os direitos da...
2: ampliar o acesso a especialistas e enfrentar o preconceito.
3: Termina agora o Jornal Câmara dos Deputados, produzido pela Rádio Câmara, com trabalhos técnicos...

0: Lago promete muito mais diversão do que apenas lembranças dos bons momentos. Casados e com várias crianças, os homens de família terão de confrontar o fato de não serem mais tão jovens. Gente Grande, na Prime Video.
1: Esse foi... Oh, é bem maior do que você imagina. O Cineplay.
2: Atira nele por acidente.
1: De volta a qualquer momento.
3: Hasta la vista, baby.
4: A Rádio Cidade informa a hora certa.
5: 8:02.
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0: Internacional e flashback. Sherry, Sherry Lady, going through a...

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Começa agora. Nostalgia 90. Nostalgia 90 já está no ar e vamos recordar as músicas que marcaram uma geração. 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

0: Eu tenho ele, Ivan Vaz.
1: É isso aí, Kleber, já estamos chegando por aqui. Vamos recordar músicas que fizeram sucessos, que marcaram épocas, a partir de agora no seu rádio. Aumente o volume e venha ouvir com a gente lindas recordações que preparamos pra você.
0: Então vamos lá, abrindo a primeira sequência com Legião Urbana. Lembra dessa? Pais e Filhos.

Você ouviu Engenheiros do Havaí? Era um garoto que, como eu, amava os Beatles e os Rolling Stones. E segue por aqui com Nenhum de Nós. Sobre o tempo pra gente recordar no Nostalgia 90.

Você ouviu o sucesso de 1993? Que de abelha, eu tive um sonho. É o Nostalgia 90 com as músicas para viajar no tempo. E segue por aqui com Djavan, Linha do Equador.

0: 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Você ouviu aqui Roupa Nova com esse sucessaço no Nostalgia 90. Valeu demais a sua audiência e até o nosso próximo encontro.
1: É isso aí, meu amigo Kleber Ramos. Encerrando Nostalgia 90, fiquem todos com Deus e até o nosso próximo encontro.
2: Você embarcou numa viagem pela máquina do tempo. Nostalgia 90. Ficamos por aqui. Até o próximo Nostalgia 90.